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0: Valeu, Goiânia!
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1: A mulher brasileira é um fenômeno da natureza. É fogo, é vento, é luz. Ela tem sonhos, ela tem vida, ela tem fé. E ela nunca, em hipótese alguma, irá passar despercebida.

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0: que é? Fala pra mim, vai.
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0: pagodinho agora? Então bora.
1: Quando o coração da gente diz que não dá mais, não adianta se desesperar, gritar, chorar. 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Já tô na pista, hein?

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0: feliz de ser teu amigo, irmão.
1: Eu também.
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1: Olha a hora, pontualmente 2 da manhã.
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1: Confira a hora certa que tá tudo igual, hein? 3:03.
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1: Olá, uma excelente madrugada pra você e a gente segue juntinhos por aqui, 3h31.
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1: 4 da manhã, mais um minuto.
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0: líder.
1: Leo, tô quietinho.
2: Henry Freitas.
1: Conta essa história pra galera, galera. Vai.
2: Vamos falar assim, ó.

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4: Confira a hora certa, hora do despertador, hein? 4:30, bom dia pra você, tá na hora de acordar.
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de 2011. Ele é campeão de Joaquim Távora, onde nós estaremos no mês de novembro. Alô,

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1: Olá, bom dia pra você. 5 da manhã e 1 minuto.
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0: satisfação. Jorge Matheus.
1: Max Bellucci. Que prazer, cara, tá aqui com
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3: E a gente segue juntos aqui no seu rádio. Agora é hora de tomar aquele café gostoso, hein? Agora são 5h31. Bom dia.
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0: Olá, bom dia, pontualmente 6 da manhã, tá na hora de acordar.
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18: Mateus capítulo 10, verso 32 diz assim: portanto, qualquer que me confessar diante dos homens, eu o confessarei diante de meu Pai que está nos céus. O que significa confessar ou negar Jesus? Será que Jesus estava se referindo aqui ao simples ato de pronunciar com nossas palavras que somos dele? Será que confessar Jesus é postar todos os dias um versículo no nosso status, no nosso perfil, ou até mesmo vestir uma camisa com uma frase gospel? Para alguns, confessar Jesus significa somente fazer parte de uma igreja ou de um grupo religioso. Quando Jesus falou sobre confessá-lo ou negá-lo, ele não estava se referindo somente às nossas palavras, mas sim às nossas atitudes. Não quer dizer que você não deva postar um versículo ou vestir uma camisa que estampa uma frase contendo um princípio bíblico, mas definitivamente não se trata apenas disso. Infelizmente, temos visto uma quantidade enorme de pessoas que se dizem cristãs, mas que não se portam de maneira digna no seu dia a dia. Dão mau testemunho, se comportam de acordo com o grupo que estiverem convivendo. Quando estão entre os cristãos, se portam como se fossem de Jesus, inibindo a sua verdadeira identidade. Mas quando estão no meio de pessoas que não são cristãs, adotam um padrão de comportamento inadequado, tentando agradar as pessoas ao seu redor. Deus conhece o nosso interior. Não pense que pode enganar ao Senhor. Se você realmente pertence a Jesus, não tenha vergonha de mostrar isso às pessoas. Não se trata apenas de ouvir músicas ou consumir produtos gospel. Aquele que pertence a Cristo vai agir como ele agiria. 1 João capítulo 2, verso 6 está escrito: aquele que diz que está nele também deve andar como ele andou. Ainda que você tenha uma tendência ao pecado, negue a si mesmo e decida levar uma vida de santidade. Negar a si mesmo é deixar de fazer aquilo que sabemos que desagrada a Deus. O capítulo 4 de Efésios diz que devemos ser mais humildes, mais mansos, pacientes, que devemos dar suporte uns aos outros, que não devemos ser meninos inconstantes, levados por ventos de doutrina ou pelo engano de homens. Devemos nos despojar do velho homem e permitir que Deus renove a nossa mente e o nosso coração, nos revestindo de uma nova natureza dada por Deus, o que vai fazer com que tenhamos uma vida correta e dedicada a Ele. Eu quero orar por você. Senhor, não queremos viver de fachada, enganando a nós mesmos. De que nos adianta agradar aos homens e desagradar ao Senhor? Queremos ser mais parecidos com Jesus, confessar que somos dele, mas não somente por nossas palavras, mas principalmente pelas nossas atitudes. Nos ajude a eliminar da nossa vida os maus hábitos da mentira, da raiva, do roubo, dos palavrões, dos pecados ligados à área sexual que temos cometido e de coisas semelhantes a estas, pois não queremos entristecer o Espírito Santo que habita em nós. Eu oro em nome de Jesus. Amém.
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0: Olá, meu irmão. Olá, minha irmã. Vamos dar início ao programa O Imperador dos Orixás. Este programa que vem conversar com você, meu irmão, minha irmã, que se encontra uma pessoa depressiva, desorientada, perturbada, uma pessoa que de certo tempo para cá, nada que você faz dá certo dentro da sua casa, dentro da sua família, com teus filhos, em teus negócios. É, irmão, este programa vem falar com você, justamente com você, ouvinte, que está escutando agora e se perguntava o porquê que a sua vida só andava para trás. Então, irmão, se você é uma pessoa que a sua vida se encontra nesta maneira, tudo que você faz só dá errado, teus negócios fechados, teus caminhos fechados, teu comércio não está indo para frente, dentro da sua casa é só brigas, é só discussões, é só desarmonia entre você, sua família, seus filhos, seus parentes, seus amigos, seu vizinho. É, irmão, você já não tem mais aquele sossego, você já sente que você está deprimido e que a solução está longe de ser resolvida e você não sabe o que fazer. Então, irmão, eu estou aqui dentro dessa cidade, meu irmão, minha irmã, eu estou aqui pronto para resolver, para solucionar o seu problema, por mais grave, por mais complicado, por mais difícil que ele seja. É verdade, meu irmão, porque tem pessoas que muitas das vezes ele me pergunta: Imperador dos Orixás, a minha vida está de cabeça para baixo, eu já não sei mais o que fazer. Eu era uma pessoa que eu saía para vender, eu vendia, eu saía para negociar, eu negociava. Dentro da minha casa era só tranquilidade, era paz, era harmonia, era amor, era carinho. Hoje, imperador, dentro da minha casa é brigas, é discussão, eu não tenho paz, eu não tenho tranquilidade, é meus filhos com brigaiada, é minha filha com quem não presta, meu filho na bebida, nas drogas, no mundo da bandidagem, no mundo do crime. A minha casa virou de cabeça para baixo, o meu comércio era bem sucedido, hoje meu comércio tá fechando as portas, eu não sei o que está acontecendo. É, irmão, se você se encontra com a vida desse jeito, olha, irmão, eu não vou te enganar. Eu estou aqui dentro dessa cidade. Eu estou atendendo aqui agora. Você pode estar vindo me procurar. Eu atendo das 8 horas da manhã até as 8 horas da noite. Eu vou logo ser sincero com você. O seu problema é macumba, é feitiço. Você está sendo vítima do olho grande. Você está sendo vítima do feiticeiro. É, irmão, eu digo assim e eu provo. Porque tem gente que ele não acredita. Mas o olho grande, ouvinte, ele é uma praga tão ruim. Ele entra dentro da sua casa, ele pega uma folha de arruda, num pé de arruda teu, no outro dia amanhece seco e morto. É verdade, companheiro. O olho grande, ele é uma praga tão ruim, que ele entra dentro da sua casa, você é pai, você é mãe, ele olha num filho seu, no colo da tua esposa, e ele pergunta: quantos anos tem seu filho, compadre? Quantos anos tem seu filho? Você fala pra ele: meu filho não tem ano, tem 7 meses. Por quê, compadre? Ele fala: porque na minha casa eu tenho um filho com 1 ano e meio, mas teu filho com 7 meses parece um boi gordo, de tão saudável, de tão sadio perto do meu. O meu é magro, é anêmico, depauperado, raquítico perto do seu. O seu parece um boi perto do meu. Amiga, ele vira as costas e vai embora. Aquele filho teu, que era saudável, sadio, que nunca passou na porta de um hospital, na porta de uma farmácia. É verdade, ouvinte. A partir daquele momento, afunda o olho, afunda a muleira, obra verde, mole, dá uma doença que a gente chama de quebrante. Você leva pros médicos, pras farmácias, nada eles faz. Você traz num benzedor igual a mim, num paranormal igual a mim, aqui, irmão, no meu gabinete, no Império dos Orixás, ou em qualquer benzedor que sabe rezar, com 3 amos verdes, benze teu filho e teu filho sai daqui ou de lá curado de uma doença que se chama de quebrante. É verdade, ouvinte, é verdade o que eu tô te dizendo, e você sabe que é verdade. Então esse programa, ele é um programa diferenciado. Por que que ele é um programa diferenciado dos demais programas? Porque ele vem conversar com você, irmão, ele vem lhe explicar a sua situação, o seu problema, o que está acontecendo na sua vida, certo, meu irmão? Então esse programa não é igual aos demais programas que você tá acostumado a escutar aí, que não fala nada com você, que não esclarece nada. Esse programa, ele tá aqui pronto para te escutar. Então não me confunda com outros que você vê aí, porque eu sou imperador dos orixás, mas também quero deixar claro, eu não sou adivinho ouvinte. É, aqui quando você vir falar comigo, você vai trazer o seu problema, você vai me contar a sua história, e aqui, conterrâneo, você me contando a sua história, me dizendo o seu problema, eu vou pegar meus búzios, eu vou jogar e vou ver o motivo do que está acontecendo com você, o motivo ou por que que a tua vida tá de cabeça para baixo, o porquê que você se encontra depressivo, o porquê que dentro da sua casa é só briga, só discussão, o porquê que tem alguém te perseguindo, o porquê que você deve e não consegue pagar, o porquê que quem te deve não vem te pagar, o porquê que teu comércio tá fechando as portas, o porquê que dentro da sua casa você tá quase se separando da tua esposa, o teu filho tá largando a tua nora tá largando o teu filho, a tua filha tá largando o teu genro, o porquê que dentro da sua casa é brigas, é bebedeira, o porquê que tudo que você tá fazendo tá dando errado. Aqui os búzios vai revelar, aí eu vou lhe dizer o que você necessita de fazer pra quebrar esse mal, esse encosto, essa maldade, esse mal que está destruindo, esta maldição, esta ceboseira que lançaram dentro do teu lar, dentro da sua casa, dentro da sua família, para ver você lá embaixo, amarrado no fundo do buraco, no fundo do poço, irmão. Então aqui vai ser mostrado para você, e se for necessário, no final dos meus trabalhos, você me compreendeu? Vai ser revelado para você espiritualmente até a cara de quem tá te fazendo mal, certo, meu irmão? 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Tem um problema na sua vida amorosa, sentimental, financeira, um filho beberrão, se acabando nas drogas, se acabando na bebida, teu casamento tá indo de águas abaixo, teu comércio tá fechando as portas, quer trazer a pessoa amada de volta? Eu estou aqui dentro desta cidade lhe aguardando, certo? Eu sou o imperador dos orixás e tá chegando o momento final deste programa. Todos os dias eu coloco uma oração, de fé, uma oração de libertação, de cura, a você que tá doente, a você que tem um filho na bebida, a você que tem um filho nos cassos privados, a você que está internado, a você que tá no leito do hospital, desenganado pela medicina, a você que vive só à base de remédio. Vá agora na sua geladeira. Tem fé? pega um copo com água, uma garrafa com água e coloca ao lado do seu rádio e vamos orar comigo. Aleluia, meu irmão. E quando terminar esta oração, pega esta água em nome de Deus e o sangue dele e lave aquela localidade. Beba esta água, leve aquela roupa, aquela pessoa enferma, aquela pessoa num cárcere privado, que você vai ver a solução, a cura, a libertação, certo? Então vamos orar comigo, meu irmão. Graças a Deus. Aleluia. E quando terminar esta oração, beba esta água em nome de Deus. Olhem comigo, o imperador dos orixá.
1: Oração para dormir em paz. Em nome do Pai, do Filho e do Espírito Santo. Amém. Senhor, em nome de Jesus Cristo, eu estou aqui na tua presença. Sei que muitas vezes a ansiedade, a afobação ou transtorno que venho enfrentando podem influenciar e me tirar a paz na hora de descansar. Mas também sei que diante de tudo isso, eu não estou sozinho. Tenho o Senhor a me amparar e a me mostrar saídas e soluções. Senhor, sonda o meu coração, sonda a minha vida e tira de mim tudo aquilo que me deixa com ansiedade e que atrapalha o meu sono. Senhor, muitas vezes te peço soluções para problemas materiais, mas nesse momento, a única coisa que eu te peço é que eu possa dormir bem e dormir em paz. Na autoridade de seu santo e sagrado nome, assim eu proclamo e digo: todo o mal que atrai inquietação, ansiedade, perturbação e angústia, saia agora da minha vida. Saia todo o mal da minha vida, em nome de Jesus Cristo. Eu creio e declaro: haja paz em meu interior e que haja um descanso reparador nesta noite. Apesar de todos os problemas, eu durmo em paz, pois sei que é muito maior aquele que está comigo. Maior do que eu, bem maior do que os meus problemas. Assim seja. Amém. Pai nosso que estás no céu, santificado seja o vosso nome. Venha a nós o vosso reino. Seja feita a vossa vontade, assim na terra como no céu. O pão nosso de cada dia nos dai hoje. Perdoai as nossas ofensas, assim como nós perdoamos a quem nos tem ofendido. E não nos deixeis cair em tentação, mas livrai-nos do mal.
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3: 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Ouça atentamente o que diz a carta. A carta de hoje é da Eunice de Oliveira Bastos. A carta da Eunice diz o seguinte: passei mais de 20 anos morando na Europa, quando resolvi voltar para o meu país, para o meu Brasil, minhas raízes. Irmãos, pais, todos estavam aqui. Então era justo eu querer retornar e assim o fiz. Só que as coisas começaram a desandar na minha vida. Tem momentos na vida que até para uma guerreira existe um limite. E o meu limite tinha chegado quase ao fim. Nada que pretendia realizar aqui no meu país dava certo. Tinha muitos planos, mas nenhum deles eu consegui concretizá-los. Nada dava certo, só estava no prejuízo. Aquilo que ganhei com facilidade lá fora, estava colocando literalmente no mato aqui. Teve momentos que pensei em desistir dos meus planos e retornar para a Europa. Foi aí que, assistindo ao programa do Imperador dos Orixás, resolvi procurá-lo para uma consulta espiritual. Tudo que estava acontecendo comigo era por causa da inveja e de pessoas que eu sempre ajudei. Mesmo morando em outro país, nunca deixei de ajudar essas pessoas. Quando o Imperador dos Orixás me disse que poderia reverter aquela situação, fiquei extremamente feliz e muito esperançosa. Deu-me um prazo de 21 dias para reverter aquela situação e que meus planos iriam aos poucos se concretizando. Saí radiante de felicidades do consultório espiritual do Imperador dos Orixás. Hoje digo com toda convicção que, se não tivesse procurado ajuda espiritual, teria voltado para a Europa, mas não precisou. Aos poucos estou colocando os meus sonhos e planos em prática. Está tudo dando certo graças aos trabalhos espirituais do Imperador dos Orixás. Às vezes eu me pergunto por que existem tantas pessoas invejosas nesse mundo que torcem para que tudo dê errado em sua vida, que lhe querem ver na miséria, torcem para que os seus planos saiam errados. O pior é que essas pessoas que você sempre ajudou são aquelas pessoas do quanto pior, melhor. Mas graças aos trabalhos e às entidades de luz do Imperador dos Orixás, eu consegui reverter a situação, pois já estava aflita com toda aquela angústia. Quando tudo estiver funcionando plenamente, eu irei mais uma vez fazer uma visita ao Imperador dos Orixás para lhe agradecer mais uma vez pessoalmente por ter me ajudado. Queria aproveitar e deixar a todos os ouvintes do programa o meu abraço e lembrem-se, nunca deixem de acreditar que sua vida pode mudar e que basta você ter fé. Não deixe que o invejoso destrua a sua felicidade. Eu acreditei e hoje estou muito feliz. Com uma consulta espiritual, você pode dar um novo rumo à sua vida. Acabamos de apresentar o programa espiritual do Imperador dos Orixás. Tenha fé, você será um vencedor. Não desista do que você acredita. Muitas pessoas neste mundo sofrem devido aos mais diversos tipos de problemas, doenças, conflitos familiares, depressão. Quantas pessoas neste exato momento estão sorrindo por fora, mas dilaceradas por dentro? Imperador dos Orixás, um homem guiado pela fé. Com seus trabalhos espirituais, ele só tem um objetivo: ajudar aquelas pessoas que precisam superar problemas, vencer desafios e mudar de vida. Seja um vencedor. Somente os fracos não conseguem vencer na vida. Se sua vida foi devastada pela inveja, olho grande ou mau vizinho, se nada na sua vida está dando certo, procure uma ajuda espiritual. Com o dom sagrado da espiritualidade, o Imperador dos Orixás vai orientar os desorientados. Ele é especialista em amarração amorosa, vícios do álcool e das drogas, casamentos em crise, quebra no comércio, na fazenda e na lavoura. Se você tem alucinações, pesadelos ou quer trazer de volta a pessoa amada, só existe um caminho: o caminho da cura espiritual. 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Até o próximo programa, se assim o Criador permitir.
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5: 6:53.
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2: Agora são 7:31. Bom dia pra você.
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1: Bom dia, olha a hora, 8:01.
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1: Olá, de volta na programação, Libra, Escorpião e Sagitário.
0: Libra.
1: Oi, Libra. Por mais que suas opiniões sejam fundamentadas e consolidadas, nada indica que você deva deixar de ouvir com atenção as outras opiniões que contradizerem as suas. Abrir-se ao diferente é uma boa forma de aprender. A cor para hoje é o roxo.
0: Escorpião.
1: Olá, Escorpião. As boas intenções não podem ser mera aparência. Precisam vir do fundo do coração. Senão, não terão o mesmo efeito mágico que as intenções puras têm. É só você testar na prática para verificar o que foi afirmado. A cor para hoje é o creme.
0: Sagitário.
1: Oi, Sagitário. Avaliar direito a natureza do momento é muito importante. Porque, eventualmente, você tem coisas lindas para dizer. Mas se o momento for errado, perderá a chance de silenciar. Avalie o momento com sabedoria. A cor para hoje é o violeta. Daqui a pouquinho, as últimas dicas astrais, Capricórnio, Aquário e Peixes.
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2: Por aqui eu sigo te fazendo companhia nesta super manhã. Agora são 9:02. Bom dia pra você.
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1: Chegando por aqui com o resumo de novelas, atenção, atenção, que rola em A Nobreza do Amor. Hoje, Miguel se desespera ao perceber que tirou a vida de um homem. Fortunato abre uma investigação e Salma teme por seu pai. Miguel é detido e Omar, Lúcia e Tonho apoiam Salma e sua família. Malungo visita Alica e Niara e avisa que retornará para o seu lar. Ana Maria confessa que teme perder a companhia de Caetana. Virgínia e Mirinho se mudam temporariamente para o engenho. Alica tem um pesadelo com Gendal.
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0: Obrigado, Felipe Araújo.
1: Valeu, Henrique Juliano.
0: Que Deus abençoe muito você, viu? Prazer estar fazendo parte desse projeto.
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3: Bom dia, 9:31.
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1: Olá, bom dia, são 10:01.
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0: E estamos aqui diretamente da Agrovilha 18 com o senhor Alcides. Ele que é um dos fundadores aqui da Agrovilha 18. Ele estava relatando aqui pra gente que quando chegou, né, só tinha mato aqui, não tinha nada. Ele ajudou a construir todas as casas. Senhor Alcides, boa tarde. Conta um pouco dessa história do senhor, de onde o senhor veio, né, do quando o senhor chegou aqui na Agrovilha, como que era esse local?
1: Aqui era só mata. Arranchou tudo nos barracos de lona lá perto do Tancão. E aí foi que as firmas começou a trabalhar, fazer casa, né? Aí depois quase de um ano foi que a gente recebeu as casas, né?
0: Isso. O senhor veio de que localidade para cá para trabalhar e para ganhar a casa aqui também?
1: Eu vim de São Félix. Eu trabalhei aqui na firma desde a primeira agrovila, desde a 1 até a 16.
0: A gente vinha conversando ali, senhor Alcides,

0: Pra gente saber de onde que nasceu o Bezerra do Ramalho, qual foi a primeira grovila que foi construída. Como o senhor disse que já trabalhou em tudo, o senhor lembra qual foi a primeira grovila?
1: A primeira grovila foi a 1. A firma construiu o eixo 1 e depois passou aqui para esse. Construiu a 1, aí subiu, né? A última foi a 23.
0: Então eles foram construindo a grovila de acordo com a numeração, né? A 23 lá foi a última.
1: A 23 já foi na segunda etapa, né? Que fizeram as agrovilas e depois ficou faltando para alojar o povo. Fizeram a como é que foi? A 19, 20, 19, 17, 21, 22, 23.
0: Que eram as agrovilhas que tinha ficado faltando ali. A gente achou uma parte muito interessante aqui da história da Agrovilha 18, que é sobre o prédio, né, antigo das fazendeiras, que ali possivelmente era a sede de uma das grandes fazendas que tinha. O senhor consegue nos relatar mais sobre isso?
1: Ali o fazendeiro estava construindo aquele prédio. Quando o Inca chegou aqui, aí ele saiu, né? Ficou até sem terminar.
0: Então ele está ali agora coberto e tudo, mas quando o Inca chegou, ele ainda estava construindo ele?
1: Ainda estava, mas estava coberto, com acabamento, mas não tinha terminado. Estava começando pintura, né? Aí o cara vendeu aí e foi para a batalha.
0: Então esse fazendeiro que saiu daqui, ele foi para o outro lado do rio ali, para a batalha, e já deixou esse prédio aí já pré-construído?
1: Fazer pronto, né? Porque só faltava pintura. Aí o povo tomou conta, acabou com o prédio.
0: O senhor lembra aqui mais ou menos, pra gente ver aqui, tinha esse fazendeiro, quantas fazendas tinha aqui na região, como é que era esse comércio aqui da região?
1: Rapaz, aqui era só duas fazendas, só dois fazendeiros só. Da pista até 17 era um, pra lá era outro, né? Que era Mário Clemente e o outro não sei do nome.
0: O senhor não está recordando o nome, né? O doutor Hamilton, quando ele chegou aqui, ele era executor do INCRA, né? E ele falava que Serra do Ramalho eram três grandes fazendas que pegava do rio até São Félix.
1: Era assim mesmo. Para lá eu não sei quem era, não, mas só sai desse aqui, da agrovilha aqui, né?
0: Pronto, senhor Cis, muito obrigado, viu?
1: Era o maior fazendeiro daqui, era o Marco Elemento.
0: O Mário Clemente, eu já ouvi falar bastante do Mário Clemente. Só pra gente finalizar, o senhor disse que veio de São Félix. Quando o senhor veio de lá pra cá, o senhor já veio com a família? Ou o senhor construiu a família aqui?
1: Já vim com a família, me casei em Minas. Minha mulher é mineira. Eu cheguei aqui, depois que eu cheguei aqui em 2000 Em 2000 minha mulher morreu. Agosto de 2000, Dia 8 de agosto, ela foi sepultada. Ela fez 27 anos, né?
0: Isso. Senhor Cid, só para a gente terminar, antes da gente finalizar, o senhor, como uma das pessoas mais antigas aqui da Agrovilha 18, qual a mensagem que o senhor deixa para os jovens daqui da Agrovilha 18? Um conselho para eles, algo assim, para os jovens, para as pessoas mais novas aqui, e principalmente igual o Juca também, uma pessoa jovem aqui.
1: Aqui aí a mensagem é que, sei lá, eu digo, não sei o que é que eles querem, né? Mas a modernagem está muito rebelde. Não, hoje não aceita conselho de ninguém, né?
0: Mas tudo bem, senhor Cis, muito obrigado. E aqui José Mararida para a Rádio Sucesso.

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1: Agora são 10h31.
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1: Opa, começando o horário do almoço agora, 11 horas da manhã. Bom dia e a gente segue juntos aqui na melhor programação do seu rádio.
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0: Para você que nos acompanha através do Instagram e através do rádio também, eu estou aqui com o André Dias, ele que é secretário de Agricultura de Serra do Ramalho, e veio aqui na Agrovilha 18 prestigiar o 12º torneio leiteiro aqui da Agrovilha 18. Secretário, primeiro, boa noite para o senhor. O quão é importante a quantidade de torneios leiteiros que tem aqui em Serra do Ramalho, visto que Serra do Ramalho é a maior bacia leiteira aqui do Oeste. Boa noite.
1: Boa noite, é uma satisfação enorme aqui, né? Tá falando com você da Rádio Sucesso, mandar um abraço para os ouvintes, né, que dessa rádio que faz um trabalho excelente aqui na região. Então estamos muito felizes aqui nesse torneio leiteiro na Agrovilha 18, uma agrovilha que me acolheu, que a gente já tivemos propriedade aqui na Agrovilha 18, então meu pai tinha uma propriedade aqui, então conheço todo mundo aqui, eu me sinto em casa, morei um ano aqui na casa do seu Miguel e do Nadúmia, que me adotaram quase como um filho. Então aqui na 18 eu me sinto muito em casa, né? Estamos aqui no torneio leiteiro da 18, né, realizado por nossos amigos Juca e
2: Eton,
1: filho do seu Gilson, né, que estão fazendo esse lindo torneio leiteiro aqui, né? E estamos aqui vendo o gado de qualidade que tem na 18, né? A cultura da 18, que é a produção de leite. Todo mundo aqui vive o leite, né? Estamos felizes hoje que nós estamos hoje com o melhor preço do leite já pago na história de Serra do Ramalho. Hoje estamos tendo

0: Leite aqui de 3,30 e já com proposta de 3,40 no litro de leite. Então está muito bom, o preço do leite está bom. Como aqui diz a Peco, hoje nós somos um dos maiores produtores de leite, não é só do oeste da Bahia, é da Bahia. Então assim, a gente fica muito feliz com o trabalho que foi feito da Secretaria da Agricultura, né? O melhoramento genético que nós estamos fazendo, né? Com FIV, inseminação artificial. Então assim, estamos vendo o resultado nas, né? bezerras de primeiro parto nascendo aqui com, dando 35, 40 litros de primeiro parto. Então a gente fica muito feliz e também queria já também aproveitar o embalo, convidar todos os produtores de leite para o leilão que vai acontecer dia 8 de novembro em Serra do Ramalho, leilão Rota do Leite. Então vai ter vacas, novilhas, bezerras de alto padrão que vai ser vendido nesse leilão. Vai ter venda também de embriões da vaca campeã do torneio leiteiro da Agrovila 6, com excelentes touros. Então vai ser uma grande oportunidade de quem quiser adquirir um genético de qualidade nesse leilão lá em Serra do Ramalho.
1: Secretário, muito obrigado. E aqui José Marareda, direto do 12º torneio leiteiro aqui da Agrovila 18, para a Rádio Sucesso FM.

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3: O nome dela é Flash, hein?

0: quando você.
1: Ah, mulher!
2: Uma salva de palmas, Benzema!
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4: Confira a hora, 11:32.
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ouvintes da Sucesso FM, diretamente aqui da Agrovilha 18, do 12º Torneio Leiteiro. Esse torneio leiteiro aqui que culmina também com o 45º aniversário aqui da Agrovilha. Torneio leiteiro muito famoso na região. E vamos para as classificações. Vou passar aqui para vocês a classificação do primeiro ao oitavo lugar. Nós temos aqui a Vaca Lorena em primeiríssimo lugar, com 104 quilos de leite, 245 gramas. Nós temos em segundo lugar a Vaca Surpresa, com no total aí de 98 quilos e 335 gramas. Lembrando que, pessoal, eles são em três ordenhas, tá? Uma ordenha ontem de manhã, uma ordenha pela tarde e a outra ordenha hoje pela manhã. E nós temos aí em terceiro lugar a Vaca Fazendeira, com 80 quilos e 905 gramas. Nós temos aí em quarto lugar a Vaca Advogada, com 78 quilos e 605 gramas. Nós temos em quinto lugar a Vaca Candelária, de 77 quilos e 250 gramas. Nós temos em sexto lugar a Vaca Progresso, que é 73 quilos 420 gramas. Sétimo lugar, a Vaca Rainha, de 66 quilos e 640 gramas. Nós temos aí em oitavo lugar a Vaca Dinamite, também com 66 quilos com 475 gramas. Né? Então tá aí em primeiro lugar a Vaca Lorena, segundo a Vaca Surpresa e terceiro lugar aí a Vaca Fazendeira. Lembrando aí que eu vou falar na ordem também do primeiro ao último lugar o nome dos proprietários. A Vaca Lorena aí é do Edilson, a Vaca Surpresa é do Givaldo, fazenda bem bom, a Vaca Fazendeira é do Civaldo, né? E a vaca Advogada é do Fábio, a Vaca Candelária é do Juan, a Vaca Progresso é do Jailton, a Vaca Rainha é do Robinho e a Vaca Dinamite é do Luiz Carlos. Então tá aí, você ouvinte da Sucesso FM, essa é a parcial dos resultados. Lembrando aí que nós temos aí 24 vacas competindo, tem 24 vacas na competição e nós passamos as oito primeiras aí, porque do oitavo ali até o 24º lugar, tá um pouco embolado, eles estão ali fazendo os cálculos direitinho ainda, para depois tá passando pra gente a parcial, mas durante a programação eu volto aqui com a parcial completa para vocês. Então tá na Sucesso, tá na boa, e tá na Sucesso, tá nos torneios leiteiros aqui de Serra do Ramalho.

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0: agora 12:30.
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2: Olha a hora certa, 12:59. Falta um minutinho para 13:00.
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1: Olá, boa tarde. Agora são 13 horas e 30 minutos.
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1: Aqui na sua rádio, 14 horas e 3 minutos.
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1: Boa tarde, 15 horas e 1 minuto.
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3: Olha a hora, 15 horas e 31 minutos.

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8: Boa tarde, 16:01.
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1: Olá, uma excelente tarde para você ligado com a gente. Agora 17 horas. Vamos juntos curtindo o melhor da programação aqui na sua estação, na sua rádio favorita.
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0: ao vivo aqui, direto da Agrovila 18, na cobertura do 12º torneio leiteiro. Inclusive, hoje o segundo dia. Eu já vou trazer, inclusive, as parciais, né, com José Mareda. Já está sendo preparado, inclusive, aqui tudo para o início, né, do concurso da rainha, né, a rainha do 12º torneio leiteiro. Está sendo aqui já tudo arrumado, preparado, né, o 12º torneio leiteiro que iniciou ontem, que hoje nós teremos aqui o concurso da rainha do 12º torneio leiteiro. José Mareda, como é que estão os preparativos para a terceira ordenha, né, do torneio leiteiro 2026? José Mar, boa tarde.
1: Olá, Fábio Silva, boa tarde, você também, ouvinte. Nós estamos aqui, Fábio, o pessoal já estão se preparando. Às 18 horas vai iniciar aí a quarta ordenha, né? Segundo dia de ordenha. Aí vai começar aí o segundo dia.
0: E a quarta, e não, terceira.
1: Querendo ver,
0: ô, se José Mar,
1: começa a definir os primeiros, né? Colocado ali, os 10 primeiros colocados, a partir dessa quarta ordenha, né? Que tem mais uma amanhã pela manhã. Então hoje à tarde ali já dá para saber mais ou menos, pelo menos os 5 primeiros colocados, porque tá apertado, Fábio.
0: Olha, nós estamos aqui, os preparativos daqui a pouco vai acontecer, né, o concurso, né, para a escolha da rainha do 12º torneio leiteiro. Deixa eu dar uma boa tarde aqui para o professor Reginaldo. Né, o professor Reginaldo, tive a honra ontem aqui de conversar com ele um pouco, conhecer um pouco mais sobre a Agrovila 18. Professor Reginaldo, os dois quando se juntam vai dizer um polêmico de um lado, polêmico de outro. Boa tarde, professor Reginaldo, satisfação ter o senhor ao vivo na programação da Sucesso.
2: Boa tarde, Fábio, boa tarde a todos os ouvintes. Satisfação é toda minha, Fábio.
0: 45 anos, pelo menos é os números, né, apresentados do aniversário da Agrovila 18. Faz um pequeno resumo do que representa esses 45 anos e o que representa morar dentro da Agrovila 18, professor.
2: É uma missão grande, né? A Agrovila 18, ela é uma das agrovilas que envolve uma mistura de raças e culturas. Quando foi feito o projeto do PEC Serra do Ramalho, a Agrovila 18 não estava inicialmente nesse projeto. Ele foi criado posteriormente, especialmente no ano de 1980, quando foi projetada a Agrovila 18, posteriormente a Agrovila 17, 19 e 20. Essas agrovilas fizeram parte de um outro projeto, atendendo a necessidade do país de trazer pessoas que vinham migrados de outras regiões para cá. Não necessariamente o processo de migração que aconteceu com o eixo IMPA e parte do eixo PA. De lá para cá, Agrovila 18, posso falar por experiência. Quando eu vim para cá tinha 3 anos de idade. Meus pais, quando vieram, ainda moraram na roça, debaixo de um pé de surucucu por 6 meses, porque não tinha nem o material para comprar e nem condição de fazer casa. Então, moraram debaixo de uma árvore por 6 meses. Foi o tempo que o governo distribuiu o projeto daqui e começou as construções. Então não tinha estrada, não tinha agrovila, não tinha nada. A única coisa que existia era a casa, que era a casa do fazendeiro, que o pessoal chama de casa grande ou casarão. Nessa casa tinha um curral grande, onde morou também umas 5 famílias. E parte dessas famílias que moraram ali, posteriormente foi distribuído nas casas. E meu pai e mais algumas famílias moraram na roça, porque não tinha espaço para ficar. E aí em 81 foi quando aconteceu a distribuição das casas, 81-82. Essas casas, inicialmente não tinha todas as casas também, quando houve a distribuição. Aí posteriormente terminaram a rua, terminou o processo de construção da escola, as estradas que foram feitas também posteriormente, que antes era tudo movimentação a cavalo, não tinha estrada para trafegar com carros, né? E aí nesse processo de transformação foi onde eu criei meus irmãos, todos meus irmãos, construímos casa, construímos família. E estamos até hoje aí nesse processo, hoje trabalhando como professor. A escola que eu estudei, me alfabetizei, fiz até meu 8º ano. Na época não tinha o 9º ano do ensino fundamental, só tinha até o 8º ano. Aí eu fui obrigado a sair para estudar fora. Hoje, graças a Deus, nós temos a escola que funciona da alfabetização, educação infantil ao ensino médio.
0: Professor Reginaldo, algo que chama a atenção é uma dificuldade em Serra do Ramalho quando se fala de estradas, né? A primeira vez que eu venho a Agrovila 18 e me disseram, Fábio, está boa a estrada se você comparar no período chuvoso, né? Está aproximando o período chuvoso. Logicamente que o objetivo aqui é falar da festa do torneio leiteiro, mas a gente não pode deixar de tocar num assunto que é primordial, já que aqui é uma das grandes bacias leiteiras, se não a maior, há quem diga que seja a maior de Serra do Ramalho, bacia leiteira. Algo ontem que o senhor afirmou, depois reafirmou, na verdade, depois de ouvir de um dos senhores aqui, Irian, né, de que aqui você não vê jovens bagunçando, você vê jovens trabalhando. E ontem houve a sua afirmação e a gente pôde notar isso ouvindo alguns jovens que já estão na luta desde cedo. Como é que tem sido essa busca de vocês, moradores, o senhor que é da educação, sindicalista também, né, para que os nossos governantes, os representantes da cidade, independente de cor partidária, de quem esteja no poder, possa ter um olhar especial para as estradas vicinais que ligam também a Agrovila 18?
2: Eu tenho uma posição crítica a respeito disso, né? Porque da época de que nós municipalizamos o município, nós tivemos essa estrada que liga 18 Agrovila 6 feita uma única vez, que foi pelo prefeito Godoy. Ela foi feita do início ao fim, reencascalhada e foi passada uma máquina que deixou ela trafegável. Aí de lá para cá, todos os outros candidatos, sem exceção, eles fizeram propaganda política em cima dessa estrada, das estradas. E todas as vezes, eu lembro da época da campanha de Ítalo, da campanha de Lica, o pedido do pessoal da 18 aqui é a estrada. A estrada, porque através da estrada nós podemos sair para poder escoar os produtos que é produzido aqui dentro, poder buscar o que precisa que não tem aqui dentro. E especialmente, essencialmente, quando tem alguém doente, porque infelizmente o município não oferece muitas oportunidades e às vezes precisa sair para buscar tratamento fora. E quando é um dia de chuva, que eu ia sair com alguém da minha família aqui, de demorar para chegar no asfalto uma hora e meia, duas horas, em um pedaço de estrada de 9 quilômetros. E carro pequeno não passa quando chove. E agora no período de seca, carro pequeno também acaba tudo, porque os pedaços de estrada que tem cascalhado é de ponta de pedras. Não são cascalho normal pro carro andar. Então assim, o pessoal cobra porque é o que precisa. Os nossos jovens aqui, todo mundo trabalha. Quando eu falei a questão que não tem jovens bagunçando na rua, porque nós temos um grupo de jovens que saíram daqui, que hoje estão trabalhando fora, São Paulo, em Goiânia, Brasília. Inclusive eles formaram um grupo que antes era chamado de Orelha Seca, né? Hoje são considerados filhos da capital do mundo. Eles organizaram uma associação e eles sempre trabalham lá. E eles têm a honra de dizer que aqui é a capital do mundo, porque é onde eles nasceram, onde eles produziram, onde eles cresceram. E sempre que eles podem, que tem algum evento na comunidade, eles juntam entre eles e ajudam a comunidade. Então, assim, é louvável isso dos que já saíram, e eles são exemplo aos que estão aqui. Porque os jovens que estão aqui hoje, os que não estão estudando no IFBaiano, tem alguns estudando em Lapa, porque oferece melhor oportunidades, o restante que estudam aqui, todos eles trabalham. Os que não trabalham para o pai, trabalham para o avô, trabalham fazendo algum serviço em casa ou no comércio, em alguma coisa eles trabalham produzindo. Então, é uma das agrovilas independente. Se for hoje na prefeitura lá, eu creio que eles devem ter a sinceridade de reconhecer que o pessoal da Agrovila 18 não perturba a prefeitura. Eles não pedem. Eles não vão lá pedir. A Agrovila 18 tem muito a oferecer. Agora, a única coisa que pede, nós não temos, que é a estrada.
0: Professor, só para finalizar, hoje o senhor está aqui, inclusive, com a equipe ornamentando para o concurso da escolha da rainha do 12º torneio leiteiro da Agrovila 18. E ontem falávamos sobre lazer, uma conversa interna ali. O que é que os jovens aqui que trabalham durante todo o dia, que acordam cedo, que vai para a escola num período, outro período vai para o campo tirar o leite da vaca, ajudar os pais, qual é o lazer hoje dessa comunidade, tirando o torneio leiteiro, esse momento festivo, o que é que nós temos aqui a oferecer para os jovens e para a população daqui?
2: Pensando numa perspectiva mais holística, é dizer que não tem. Assim, o que existe são mecanismos de defesas que eu acho que, a gente, que os jovens encontram, é, especialmente na, na cultura. Então, quando tem um torneio leiteiro, participa. Quando tem um pega de boi na região, eles participam, com uma forma, querendo ou não, uma forma de lazer, mas também envolvido a cultura. É, quando tem atividades esportivas realizadas nas comunidades vizinhas, porque eles têm ótima relação com as comunidades vizinhas. É a parte especialmente futsal, que não existe outra modalidade esportiva. E, às vezes, quando a comunidade organiza, através dos adultos, dos pais, professores, viagens para para o rio ou para alguma piscina nas proximidades, é o lazer que tem. Infelizmente, não temos muitas opções.
0: Uma palavra para definir esse momento de 45 anos da Agrovila 18.
2: Guerreiros. Agrovila 18, posso reconhecer, não porque moro aqui, defendo aonde eu vou, para mim é uma das melhores agrovilas que existe pela independência que tem.
0: Professor, muito obrigado pela sua gentileza. Parei aqui, né, o senhor ornamentando com a equipe aqui para daqui a pouco, às 20 horas, né, que vai iniciar, né, o concurso. Muito obrigado pela sua gentileza mais uma vez com a Sucesso.
2: Eu que agradeço pela presença de vocês, a oportunidade de tê-los aqui, de mostrar um pouco do que somos e do que temos também. E um abraço para todos os ouvintes e para a equipe da Rádio Sucesso.
0: Posso afirmar o seguinte, é, conheço poucas agrovilas ainda, né, indo de fato ao local. E aqui tem um povo acolhedor, né, a receptividade aqui das pessoas aqui, elas abraçam. Já fiquei sabendo também que quando cismam, se não gostar, já era, né, mas a receptividade é muito boa.
2: Exatamente, você leu, fez a leitura certinha.
0: Muito obrigado. Esse é o professor Reginaldo, pela gentileza conosco. A Rádio Sucesso está ao vivo aqui direto da Agrovila 18, né? Portanto, levando todas as emoções, todas as informações. Eu vou até Josemar Areda. Josemar Areda, por gentileza, manda pro ar ao vivo, Josemar.
3: Olha, Fábio. Fábio, agora eu tô aqui no local da, onde as vacas, né? Então o pessoal vai fazer a retirada de leite. Eu quero falar aqui com o produtor, ele que também é organizador, né? E é o seu xará, é Fábio também. Ele que é da Agrovila 22, né? 21. E ele, a cabra, que ele é organizador de torneio leiteiro lá também, né, Fábio? Boa tarde.
4: Boa tarde, Josimar. Então, né, nós incendiamos lá o terceiro torneio leiteiro da Agrovila 21.
3: Pois é, ô Fábio, como que é essa questão dos torneios leiteiros, questão do leite lá na Agrovila 21? A gente sabe que a Agrovila 21, ali junto com a 22, eles formam uma grande bacia leiteira, né?
4: Moço, a Agrovila 21 hoje, em primeiro lugar, assim, a gente agradece a Deus. E hoje, a Agrovila 21 hoje está numa condição favorável em produtividade de leite, né? Pode melhorar muito mais, né? Tá bom, tá, mas pode melhorar por conta que se todo mundo fazer sua parte, fazer preocupar com sua produtividade, acredito eu que pode ser muito mais, maior do que o que acontece hoje no momento.
3: Ô Fábio, a gente sabe que está sendo construído lá, né, aquele laticínio ali na, 20, na próxima 22, e também que vai ser asfaltado, né, pelo menos está anunciando que vai ser asfaltado até a Agrovila 22 ali. O quanto um asfalto como esse, ele saindo ali e aquele laticínio também ficando pronto, o quanto vai aumentar a produção de leite daquela região, principalmente da Agrovila 21, que é um aí que compete aqui com a Agrovila 18 também na quantidade de leite.
4: Ah, sim, hoje em Serra do Ramalho, um laticínio a mais vai ser excelente, vai agregar valor, né? Já temos hoje várias disputas, a gente vê os laticínios querendo adquirir o leite do companheiro, no caso a outra empresa, né? Então, e uma empresa a mais vai agregar valor ao nosso produto.
3: A gente aqui com a Rádio Sucesso FM, a gente já participou do torneio leiteiro, mas a gente vai em outras comunidades também, em outros eventos. E a gente nota uma dificuldade em comum. Qual a maior dificuldade que vocês têm para produzir na Agrovila 21 e naquela região ali que pega 21, Barreiro Grande, pega ali as margens do rio também?
4: A questão hoje da dificuldade maior do produtor é o acesso. Talvez o acesso, nesse momento é favorável, né? Nesse momento não temos chuva, né? Que com a chuva é muito mais produtivo, nós sabemos que se não for a chuva não tem produção, porém quando a chuva vem, às vezes dá aquela dor de cabeça, que fica aquele lugar interditado, não passa mais, fica aquela estrada sem confiança, se você sabe, pode ser que você vai e não volta, né? Então a infraestrutura hoje, né, o direito de vir, melhor dizendo, seria fundamental para a nossa produtividade.
3: A gente, agora falando do torneio leiteiro daqui, É, a gente observa aqui que sua vaca está em quarto lugar, né? Dá para buscar ali nessa ordenha agora à noite, que vai ter daqui a pouco, e com a ordenha da manhã, dá para subir de posição? Você acredita que dá para subir? Ou vai manter, já mantendo, já tá bom?
4: É, Josimar, é uma coisa assim que eu, quando a gente sai de casa, eu tenho um pensamento comigo, né? A gente agradece a Deus todo dia, todo momento. E aí, então, se a gente estiver na brincadeira, a gente já está contente. E se a gente ficar no pódio, é muito favorável, né? É uma coisa agradável para a gente ficar no pódio. Então, o que acontece é que a gente faz, vamos fazer a nossa parte, né? Deus abençoando. Se for da vontade dele, a gente fica na premiação, no pódio, de primeiro até o quinto lugar. Para mim, está excelente.
3: Tá. Oh, só para a gente encerrar, Fábio. A gente vê que você já tem uma manobra com leite aqui, você já tem bastante costume, né? Tem pessoas que estão iniciando agora, conversando com alguns produtores mesmo ali, já as duas vezes que eu fui no torneio e hoje mesmo, eles ficam preocupados, hein, quando eu falo assim, olha, a vaca lá está produzindo 40 litros, duas tiradas, outra está produzindo ali 60 litros, né? Eles falam, não, mas uma vaca dessa é perigoso morrer, eles têm medo assim, eu falo assim, você adquirir uma vaca dessa e depois não dá conta de tratar. É tão difícil assim tratar uma vaca que tem uma produtividade tão alta igual essa?
4: Josimar, uma vaca de alta produtividade, ela vai exigir, né? Ela exige, né? Mais cuidado, mais dedicação, né? Um trato a mais do que outra vaca comum. Porém, é favorável, né? Pra gente que quer produtividade, o correto é adquirir animais com maiores produções, né? Aquele animal com menor produção, em outro tempo, né? Tempos passados seria favorável, né? Você tirar produzir leite, mais leite, menos leite de mais vaca, né? Aí o povo ficava em conta que tinha o bezerro. Hoje não. Hoje você tem que pensar em tirar uma quantidade de leite favorável, excelente, de menos vaca. Quanto menos vaca você puder tirar aquele leite, mais produtivo será para você e para elas, né?
3: Certo, Fábio, muito obrigado, viu? Eu vou aqui agora falar com o veterinário, não corre não, veterinário aqui da Fazenda Bem Bom, não, pra gente, vou falar aqui com o veterinário da Fazenda Bem Bom, não, vamos lá, o veterinário aqui pra falar pra gente do cuidado, né, que ele tem com as vacas pra tá produzindo de alta qualidade, né? Qual o nome do senhor que eu esqueci?
5: Eric,
3: né? O senhor é veterinário e zootecnista também, né? Como que é o trabalho que o senhor faz para que essas vacas da Fazenda Bem Bom, elas produzam, né, esse volume tão alto de leite? Boa tarde.
5: Boa tarde. Muito bom falar com vocês aqui da Sucesso. É um prazer muito grande estar falando com vocês aqui. Então, o objetivo da Fazenda é trabalhar a parte genética. Além da genética, dá conforto para os animais e alimentação. Então, se o animal tem genética, alimentação e um ambiente adequado, sempre terá aí uma produção bem mais alta do que o esperado.
3: Quando o senhor fala essa parte da genética, também desse cuidado, desse conforto, para o pequeno produtor aqui de Serra do Ramalho, o senhor já deve atender algumas pessoas por aqui, que eu já vi o senhor várias vezes aí. Qual o conselho que o senhor dá para esse pequeno produtor, aquela pessoa que está, digamos, a pessoa que quer começar agora, ou já começou, mas não tem muito o preparo ali com as vacas?
5: Então, o conselho para o pequeno produtor é trabalhar a genética, que a gente costuma dizer o seguinte: a genética é um insumo que a gente coloca na fazenda, que se ele for muito bom, teremos resultado por vários anos. E se for muito ruim, da mesma maneira. Então, o conselho para o pequeno produtor é exatamente isso aí: trabalhar bem a genética e alimentação.
3: Então, a genética e alimentação demanda tudo, né? Eu conversei com o Fábio ali e eu falei para ele o seguinte, que eu conversando com alguns produtores e falei, né, do potencial que essas vacas de vocês têm ali, de uma tirada ali, a vaca tá 33 litros, 40 litros, né? Eu notei que no outro passado de torneio, teve vaca que chegou no dia ali a produção de 98 litros, quilos de leite no dia. E aí, qual foi a resposta deles? Não, mas uma vaca dessa, ela pode ser que ela morra na nossa mão, é prejuízo demais, então não vou desfazer de 3, de 4 minha que dá o leite dela para eu comprar, porque eu tenho muito medo. Tem esse risco grande mesmo, é grande o risco, ou é um risco normal, igual qualquer uma dessa vaca pode correr o risco?
5: Então, a gente costuma dizer o seguinte: quanto maior a produção da vaca, mais exigente ela é. Então, essa vaca exige mais conforto, alimentação. A questão de mortalidade, digamos que vai ser a mesma o mesmo risco de uma para outra. Agora, o que a gente tem que pensar é produtividade, é o que eu costumo dizer para o produtor. Então, ele pode ter 100 litros de leite por dia, com 4 vacas de 25 litros de leite, ou então pode ter 10 vacas de 10 litros. essa vaca vai produzir menos, porém vai comer talvez a mesma quantidade de comida do que uma de 25. Então o ideal é o quê? Ter produtividade, seria menos vaca produzindo mais. Como ela produz mais, você vai precisar de o quê? Mais conforto, alimentação de melhor qualidade. Não adianta a gente tentar trabalhar o contrário. Ter uma vaca de muita genética que não dá alimentação de qualidade, ela vai emagrecer, vai adoecer e sim pode morrer. Então é trabalhar junto a questão da genética e também conforto e alimentação.
0: Serra do Ramalho é um local propício para vaca de leite ou precisa de um cuidado a mais?
5: Serra do Ramalho é fantástico, o oeste aqui está fantástico, em qual sentido? Primeiro que nós estamos próximo do grão, então o custo de alimentação das vacas representa em torno de 60% do custo do leite. Então a gente está próximo do grão, nos favorece tendo uma alimentação um pouco mais barata. Aí o pessoal muitas vezes questiona, não, o sol e tal é muito quente, mas esse mesmo sol quente nos favorece na produção de milho em alta produtividade, o milho silagem, o capim. Então assim, Serra do Ramalho ela é favorável sim para a produção de leite, desde que a gente consiga dar um melhor conforto para os animais. E eu costumo dizer também o seguinte, o mesmo sol que esquenta, hoje está sendo o sol que esfria. Eric, como assim? Hoje é advento da placa solar, então você tem uma placa solar, ela gera energia, você pode colocar um ventilador, água e refrescar essas vacas, fazendo com que elas produzam mais. Então, mesmo o sol que esquenta é o que vai resfriar e fazer sua vaca produzir mais.
0: Olha só, que coisa bacana, né? Deixa uma mensagem ao produtor de Serra do Ramalho, o senhor como entende do assunto, o zootecnista, veterinário, o senhor entende para que aquele produtor que vai estar nos ouvindo lá agora no curral, tirando leite agora, que é a hora que ele está ouvindo, é sucesso, para que ele possa melhorar aí o plantel dele, melhorar também a produção.
5: Então assim, parabenizar mesmo o produtor de leite, vocês estão aí no curral tirando leite, nós estamos aqui também, já iremos começar a pesagem de leite oficial. Primeiro parabenizar, porque a atividade leiteira ela é muito complexa e dá muito trabalho, mas a mensagem que eu digo é o seguinte, temos que ter esperança de que as coisas irão melhorar um pouco mais, digamos assim, e trabalhar novamente, eu vou repetir para o produtor, genética, manejo e alimentação. Esse é o tripé do sucesso de produtividade. Onde as fazendas grandes estão produzindo cada vez mais, o produtor médio está saindo da atividade porque ele não consegue competir, porque ele compra caro e vende barato, e o pequeno produtor ele tem essa vantagem. Ele é que cuida dos animais dele, então ele sabe o dia a dia ali e ele consegue ter uma produtividade mais alta desde que ele tenha aquela dedicação, coloque genética novamente, manejo e alimentação.
0: Certo, Eric, muito obrigado.
5: Eu que agradeço, um abraço a todos aí, sucesso.
0: Pronto, é isso aí. Eu vou voltar lá diretamente pro estúdio com o Fábio Silva, né? Eu que tô aqui diretamente do curral aqui da Zaga. Fábio Silva, é com você.
6: Ok, José Mareda, você ouviu aí, zootecnista, você ouviu veterinário, né? Parabéns, inclusive o pessoal da Bimbo, que está participando, estava na primeira colocação, desceu para a segunda colocação, mas está disputando a premiação ainda alta, né? Apesar que nós sabemos que a Bimbo, ela vem não pelo prêmio, né? Ela vem para apresentar a genética dos seus animais, né? E consequentemente, pós-torneio, negociar, inclusive, os embriões, né, dos seus animais, né? Então, ela participa não pensando exclusivamente nos R$4.000, pelo menos é o que a gente já ouviu do pessoal da Bebom, né? Eles participam de vários torneios, mas com o objetivo, né, de trazer aí, de apresentar, portanto, aí, a genética dos seus animais. Eu vou fazer o seguinte, José Mareda, eu vou chamar a Cassi Maia para trazer direto do estúdio, né? O estúdio, a gente vai voltar ao estúdio número 1, daqui a pouco começa, portanto, né, a terceira, quarta ordenha, né? Começa, portanto, a quarta ordenha do torneio leiteiro aqui da Agrovila 18, e nós vamos acompanhar para ver como é que vai finalizar, portanto, essa quarta ordenha. Voltamos para o estúdio número 1. Cassi Maia, manda pro ar, Maia, direto do estúdio número 1 da Sucesso FM.

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1: Olha a hora, agora 18 horas.
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1: Tá na hora do Happy Hour. Agora são 18 horas e 30 minutos. Uma ótima noite pra você.
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0: 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Direto do 12º torneio leiteiro aqui da Agrovila 18 e já começou, José Mareda, a 14ª, ou melhor, a 4ª ordenha, na verdade, 12º torneio e a 4ª ordenha. Inclusive, já vamos buscar ali as parciais, Josemar. O pessoal vamos, já está buscando ali as parciais, já ouvindo ali. Vamos saber as primeiras parciais, né, que já chegam aqui, inclusive, continua aí a pesagem, né, a todo instante, né, nós estamos trazendo aqui a pesagem e, logicamente, né, que nós vamos trazer para os ouvintes agora. Josemar Areda.
1: Olha aí, Fábio, nós temos a parcial aqui da agora à noite, né, nós temos a vaca Candelária, né, que já deu aqui agora à noite 26 kg e 30 gramas, né, então já temos aí o dono da vaca, a vaca Estrelinha também, ela agora à noite ela já teve aí 11 kg e 895 gramas. Nós temos também aqui a vaca Burezinha, ela que já rendeu aí hoje 20 kg e 440 gramas. Essa é a parcial do momento. Nós temos mais umas duas parciais aqui que o professor já vai me mostrar aqui, o professor Enilton. Nós temos a vaca Progresso, ela hoje à noite ela fez aí 23 kg e 30 gramas. E até o momento é esses aí, daqui a pouquinho a gente traz
0: até
1: mais.
0: Até o momento, muito obrigado ao professor que está dando suporte aqui, né? Inclusive, deixa eu abraçar o pessoal que está acompanhando aqui. O Kleber Lucas disse: capital do mundo diferenciada. E Dalécio, 12ª edição do tradicional torneio leiteiro da capital do mundo. Né? E Dalécio, um abraço forte. É, disse agora tá bacana. Dupla forte, Robin Polak tá abraçando aqui. O Kleber Lucas que está acompanhando a gente. E vocês aí que estão acompanhando pelo YouTube, logicamente que durante as músicas a gente não pode deixar por causa do direito autoral. É, nós estamos transmitindo pelo rádio em 95,5, nas redes também, nos aplicativos, e estamos transmitindo as imagens, portanto, aí para você que está acompanhando nesse momento através do YouTube. Então a gente abraça carinhosamente a cada um de vocês aí. Vai mandando mensagem onde é que você está acompanhando aí, portanto, a 12ª edição do tradicional torneio leiteiro da capital do mundo. A você que nos acompanha, que acompanha a Sucesso FM. Nesse momento, muitas pessoas, né, acompanhando, já tem como trazer, Josemar. É, me traz, por gentileza, aquela parcial de ontem e de hoje, né, para que a gente já possa ter uma base. Né, quem está na frente, logicamente que agora é a 4ª, né, a 4ª ordenha, né, e depois dessa 4ª ordenha as coisas podem mudar, mas nós vamos acompanhar, né, para você e levar para você, ouvinte da Sucesso FM.
1: Vou
0: e da
1: Alessio, vou trazer aqui, Fábio,
0: Bertioga, São Paulo, acompanhando.
1: Bertioga, vou trazer aqui, Fábio, a parcial da parte da manhã de ontem, né, das três ordenhas que aconteceram. Vou trazer a parte da manhã. Nós estamos aí do 1 ao 7º lugar. Nós temos em primeiro lugar a vaca Lorena, né, com aí, com as três, né, gente, as três ordenhas, 104 quilos de leite e 245 quilos, gramas, né? Nós temos a vaca Surpresa com 98 quilos, 335 gramas. Depois vem a vaca Fazendeira com 80 quilos, 905 gramas. Nós temos também a vaca Advogada com 78 quilos e 605 gramas. Nós temos aí em quinto lugar a vaca Candelária com 77 quilos e 250 gramas. Sexto lugar, nós temos aí a vaca Progresso com 73 quilos e 420 gramas. E sétimo lugar, com 66 quilos e 400 gramas, a vaca Rainha. E oitavo lugar, a vaca Dinamite aí, com 66 quilos e 475 gramas.
0: Essa das três ordenhas. Agora isso, nós estamos na 4ª ordenha do torneio leiteiro. E lógico, essa numeração ela vai mudar a partir dessa 4ª ordenha, né? Isso, quando terminar, vamos trazer as parciais e aí vamos fazer computadorizado aí os números das três primeiras ordenhas juntamente com essa 4ª ordenha. Eu acredito que nessa 4ª ordenha já tem uma definição de quem será a campeã.
1: É, Fábio, vai ficar ali, eu acredito que se continuar mantendo aí a produção, entre o primeiro e o segundo lugar vai ficar um pouco indeciso ainda, né? Não dá para definir totalmente, porque pode ser que a outra vaca produza mais amanhã, produza um pouco mais, indefinido. Quando a gente pega os outros lugares, já a gente já dá para ver que a distância está um pouquinho mais longa e pode ser que seja definido. Mas vai demorar um pouco ainda para a gente saber essa definição, viu?
0: Deixa eu saber aqui de Juca, dá uma boa noite nesse momento na quarta ordenha. Juca, como é que está a premiação, né, nessa disputa? Estamos na quarta ordenha, portanto, do 12º torneio leiteiro. Boa noite, Juca.
2: Boa noite, Fábio. Boa noite a todos os rádio ouvintes que estão nos acompanhando através desse meio de comunicação. Agradecer mais uma vez a Deus, a toda a população que se faz presente, um grande público aqui prestigiando esse evento. A premiação, Fábio, é primeiro lugar confirmados R$4.000, segundo lugar R$3.000, terceiro lugar R$2.500, quarto lugar R$2.000, quinto lugar R$1.600, sexto lugar R$1.400, sétimo lugar R$1.300, oitavo R$1.100, nono R$900 e o décimo R$800. E as demais participantes terão a vaga de participação. É o prêmio de participação.
0: Tá, essa é a premiação, tá chegando aqui, vamos à pesagem, né? Nesse primeiro momento, 10.295, só 10.295, essa pesagem é desse momento, né? E daqui a pouco nós teremos as parciais, e aí vamos juntar com as três primeiras ordenhas, né, para o pessoal que está participando com a gente. Dalesso, obrigado, Rádio Sucesso, por estar divulgando a nossa tradição da produção de leite. Agrovila pioneira na pecuária leiteira, né? Pessoal aqui colocando como a tradicional aqui na pecuária leiteira. E a ordenha continua, está bem disputado, nós vamos acompanhar, trazendo todos os detalhes. Em algum momento nós vamos ficar só com as imagens e daqui a pouco nós estaremos trazendo ao vivo as parciais desta quarta ordenha. Vamos aguardar ali para que não atrapalhe, inclusive, o pessoal que está fazendo a pesagem. Você que está aí sintonizado aí na Sucesso, essa agora deu 17.165, portanto, nessa pesagem de agora, 17.165. Daqui a pouco o Josemar vai trazer ali mais uma parcial das demais, né, que já participaram. O público aqui já participa aqui intensamente. Daqui a pouco tem o concurso da rainha do torneio leiteiro, né? E você vai acompanhar todas as emoções, né, pela Sucesso FM. Nós vamos transmitir também para o canal do YouTube da Sucesso FM, né, essa disputa do concurso aí da rainha do 10º torneio leiteiro aqui da Agrovila 18. José Marida, né, movimentação intensa e cada quilo, né, é a caminho da premiação.
1: Da premiação, né, Fábio? A gente pode observar que o povo, né, não só aqui da Agrovila 18, mas das outras regiões aqui também chegou em peso hoje. Ontem tinha bastante gente, mas hoje já lotou aqui, o povo todo na cerca, observando o povo com atenção aí, tudo ansioso para saber essa definição, como você falou. A partir de agora já dá de desenhar mais ou menos aí até a décima posição, né? Porque da décima para trás ainda tá muito embolado, né? Questão de grama, questão de quilo. Então eles vêm brigando ali grama por grama, né? Não é nem quilo, né? Grama por grama, para ver quem vai definir essa posição. Quando você passa da décima ali, não tá muito embolado, mas entre os três primeiros ainda há uma disputa boa, viu? Entre os três primeiros aí a disputa vai ser muito boa.
0: Eu vou fazer o seguinte, eu vou mandar para o estúdio da Sucesso, vocês vão ficar só com as imagens aqui para quem está no YouTube, né? O estúdio a gente traz a música da programação e daqui a pouco a gente volta aqui direto da Agrovila 18 ao vivo na cobertura do 12º torneio leiteiro da Agrovila 18, porque tá na Sucesso, tá na boa.

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0: Alô, ouvintes da Sucesso FM, você também que nos acompanha através das redes sociais. A meu lado está aqui a Rosângela Dourado, ela que é uma das organizadoras aqui da Rainha do Torneio Leiteiro aqui da Agrovilha 18. Vai falar conosco, né, como que começou essa história aí da Rainha aqui do Torneio Leiteiro e como que está a organização deste ano. Boa tarde, senhora Rosângela.
1: Boa tarde, Josemar. Um prazer, né, receber vocês aqui. E assim, como você perguntou como que surgiu essa ideia, na verdade a gente teve o intuito de retomar essa cultura, né? A gente sempre teve, é o 12º torneio, então há muitos anos a gente sempre tinha esses desfiles, mas desde 2018 que não tinha mais. Então a gente foi, né, ter a ideia e junto com a Taniela que a gente entrou nesse desafio aí de retornar, no resgate das nossas culturas, né, das nossas rainhas, e hoje promete.
0: E com esse resgate, assim, a senhora acredita, as meninas ficaram muito empolgadas, né, para participar. Tem quantas meninas participando?
1: Menino, são cinco candidatas, mas a empolgação é a nível de Rainha da Vaquejada. Vocês vão poder comprovar hoje como que o negócio ficou sério, viu?
0: Certo, vamos falar aqui também com a Taniele Martins, ela que é uma das organizadoras, junto com a senhora Elisângela. Taniele, como é que está a expectativa não só das meninas, mas também de vocês, organizadores, né, que depois de muito tempo ali sem ter, agora retornou de novo a competição da Rainha aqui do Torneio Leiteiro. Boa tarde.
2: Boa tarde, Josimar. Então, assim, é de muita alegria, né? A gente espera, porque a gente está organizando tudo com muito carinho, e a gente espera, assim, tanto da comunidade quanto das candidatas, que elas aproveitam esse momento e que dê tudo certo, que fique na memória de cada uma delas. É de alegria.
0: Quais foram as regras que vocês colocaram? Ou já vem as regras dos outros que tinham, né? Para participar, a menina para participar aqui dessa competição aqui da Rainha, o que que ela precisa, quais são os requisitos que vocês escolheram?
2: A gente colocou assim no regulamento, a partir dos 12 anos, né? A gente iria fazer duas categorias, só que a gente resolveu deixar para o ano que vem essa parte assim. Aí ficou dos 12 anos até a faixa etária maior, né? Não teve uma determinada assim faixa etária de máxima idade, só mesmo dos 12 anos acima.
0: Vocês recordam mais ou menos assim, quem foi a primeira rainha aqui do Torneio Leiteiro? Como é que foi essa história mesmo? Você falou, vamos colocar a rainha do Torneio Leiteiro?
2: Sim, inclusive ela vai estar hoje para poder passar essa faixa para a ganhadora, né? O nome dela é Eduarda. Ela foi a rainha, foi o primeiro desfile que tivemos aqui na Agrovilha 18, e a rainha foi de 2018, não foi isso? E hoje ela vai estar presente lá no evento para poder estar passando essa faixa para a ganhadora.
0: Certo, Daniel, muito obrigado. Vou pedir para a senhora Rosângela fazer um convite para o pessoal que por acaso não estava sabendo, mas vai ver o vídeo lá agora aqui da Rádio Sucesso, né? Vai fazer o convite pessoal para vir prestigiar aqui não só a competição do Torneio Leiteiro, mas também aí essa disputa das meninas ali para ver quem vai ser a rainha do Torneio Leiteiro.
1: Isso, então assim, a gente, muita gente já está sabendo no entanto, tem um vídeo, né, que está valendo uma pontuação, que elas também já buscaram essa pontuação nas redes sociais, divulgando o trabalho delas, os vídeos delas. Mas a gente convida a comunidade inteira, os visitantes das outras agrovilas também, para estar presente hoje e prestigiar. E já garanto, né, a competição vai ser acirrada. As meninas estão levando a sério mesmo.
0: Certo, senhora Rogério, muito obrigado. E aqui José Mararida, para a Rádio Sucesso FM.

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1: Olha a hora certa, 18 horas e 3 minutos. Boa noite.
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0: Na cobertura especial, portanto, aqui direto da Agrovila 18, 12º torneio leiteiro aqui da Agrovila 18 e a Rádio Sucesso fazendo a cobertura. Você que está nos acompanhando nesse momento, já várias parciais já vamos trazer já para os ouvintes. Você que está acompanhando com imagens no YouTube, já dá para notar aí, né, a pesagem, né, de cada vaca, né, que está nessa disputa aqui. Josemar vai trazer mais algumas parciais, né, para os ouvintes, né, da Sucesso FM. Josemar Areda, manda pro ar, Josemar.
1: Certo, Fábio, a vaca que acabou de pesar agora, a gente estava passando ali, é a vaca Lorena, ela que está em primeiro lugar. Agora à noite ela fez aí 28 quilos e 990.

0: trazendo aqui. E você acompanhando pela Sucesso FM, mais passeagem, Jovem
1: Maravilha. Vaca manda agora aqui, acabou de ser pesado, hein, Fábio? Vaca manda, acabou de ser pesado agora. Como a gente estava passando, foi 7 quilos e 705 gramas, né? 17 gramas. Nós temos aqui também a vaca Yasmin, que já pesou aqui também, uma parcial, 21 quilos, 620 gramas, né? Acabou de pesar nesse instante também. Então, portanto, daí daqui a pouco a gente traz mais informações.
0: Daqui a pouco mais detalhes e a gente, para você que está nos acompanhando, pode dizer, mas ô Fábio, eu quero saber a parcial geral, né? Essa parcial, assim que terminar aqui, nós vamos fazer a contagem das três primeiras ordenhas, que nós já temos aqui a parcial, e ô, Fábio, junto com essa quarta ordenha, para que você já possa ter aí uma ideia, né, das campeãs dessa noite.
1: José Mareda. Vaca Forro do Campo, ela pesou aí hoje 15 quilos agora à noite e 195 gramas, viu? E pela tarde ali, pela manhã, ela já tinha feito 14.700.
0: Tá aí, portanto, o José Mar vai trazendo assim que terminar. Finalizou a ordenha de todas as vacas que estão na disputa. Aí nós vamos trazer todos os números para você que está nos acompanhando em 95,5 e você que está nos acompanhando também no canal do YouTube. Vamos a mais uma matéria. José Mareda, né, esteve conversando com Naná, é isso? Naná, né, aqui da Agrovila 18. A reportagem é sua, José Mareda. Manda pro ar.

0: E para falar com a gente, aqui está a Nana, ela que é aqui moradora da Agrovilha 18, né? E vai falar conosco sobre os torneios leiteiros aqui da Agrovilha 18. Quantos torneios a senhora já participou aqui, senhora Nana? Boa noite.
1: Boa noite. Eu participei de 2 torneios aqui.
0: A senhora também é produtora ou a senhora só vem admiradora e vem aqui admirar também?
1: Produtora também.
0: Tá com vaga competindo?
1: Tem 2 aqui.
0: Qual é o segredo da gente chegar e observar que aqui na Agrovilha 18, principalmente, as mulheres produzem na mesma igualdade que os homens? Como é que é isso mesmo? Explique para as mulheres Serra do Ramalho ter mais vontade também, começar a produzir, começar a ser produtora de leite assim.
1: Bom, é quase a mesma vantagem, né? É, tem que ter força e coragem, né?
0: A senhora tá com 2 vacas aí. As vacas da senhora estão bem colocadas ali, produzindo?
1: Não, a gente... Só para ajudar, né? Para poder ajudar mais assim, a população também e o local que a gente mora, né? Para poder todo mundo colaborar também e no próximo ano ter mais vaca, né?
0: Mas aí colocou as vacas aí já para ter essa ajuda, né?
1: É, tá aí, né?
0: A gente pode observar que conversamos com os produtores que eles não estão interessados no prêmio. Estão interessados em participar e viver o momento, né?
1: Mas é desse jeito mesmo que funciona. É um ajudando o outro, né? Que nem na sexta, aí levamos para lá também. Aí aqui, o ano passado, nós colocamos 1 e 1 bezerro. E hoje nós colocamos também 2.
0: Tá certo. Muito obrigado, senhora. Vamos falar também.

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0: misturado. E o quê?
1: Meu bem, quero ser seu namorado.
0: É o Escandurras novamente. Sim, alô aí do Jumão. Tamo junto.

0: Cobertura especial da Sucesso FM, portanto, aqui direto do 12º Torneio Leiteiro, direto da Agrovila 18. Né? Inclusive, a gente já começa as parciais aqui, né? Já começamos as parciais aqui. E nos dois primeiros colocados, a gente já tem, né? Já tem. Não vai ter mudança aqui? Vai ter mais ordem desses? Não, né? Já terminou. Só amanhã. Nós temos aí, em primeiro, a vaca Lorena, né, que tem como proprietário Edilson, com 133.285. Deixa eu liberar para o pessoal, que está no YouTube aí. Nós já temos os dois primeiros colocados com a quarta ordenha, né? Primeiro, a vaca Lorena, proprietário Edilson, né, com 133.285. Em segundo está a vaca surpresa do Genivaldo, com 129.285. A diferença do primeiro, né, do segundo para o primeiro colocado é de 4 quilos. 4 quilos do segundo para o primeiro colocado. Daqui a pouco eu vou lançar as outras parciais para a gente ver como é que vai ficar o posicionamento. Né, nesse momento, nós estamos recebendo aqui ele, que é um dos patrocinadores, né, do 12º Torneio Leiteiro aqui da Agrovila 18, a Rádio Sucesso presente, Mário Filardi. Que satisfação, boa noite, Mário.
1: Boa noite, Fábio. A satisfação é toda minha em estar participando em mais um evento, né, a qual a Rádio Sucesso agora se tornou pioneira. Agora são as transmissões festivas, agora culturais.
0: É torneio também. Leiteiro, é vaquejada, né? Na verdade, é a cultura de Serra do Ramalho.
1: Eu ia falar, mano, que agora realmente você está conhecendo a cultura serramalhense. Agora você está tendo uma noção melhor do que nós falávamos com você, que às vezes você só ouvia falar. Hoje você vê a realidade do que é o nosso município. Nosso município, a realidade é isso aqui que você está vendo. E é por isso que esses homens e mulheres clamam por condições melhores de trabalho. E aí não é pedindo emprego, não é pedindo ajuda, é pedindo a obrigação do município em conceder pelo menos uma estrada digna para que eles possam trabalhar. Igual você veio da 6 para cá, você não sabe se o produtor pede para chover logo por conta do capim ou se pede para não chover por conta das estradas. Então é a grande complexidade hoje que nós vivemos, né, Fábio?
0: É, Mário, eu vou entrar nesse tema. A Agrovila 18, ela completou 45 anos, né, a Agrovila 18. E aí ontem eu tive a oportunidade, Juca nos recepcionou e me levou para conhecer cada detalhe aqui da Agrovila 18. E aqui tem uma história e me chamou a atenção, ouvi de moradores aqui da Agrovila 18, de que do menino ao idoso, todos trabalhando. Você não vê bagunça dentro da Agrovila 18, porque desde o pequeno, e a gente entrevistou um menino de 13 anos que já tem vaca leiteira, né, que já vai cedo para o curral. E aí a pergunta que eu faço, né, qual o investimento, qual a política pública, né, você que milita, que está na política, né, pode se trazer de benefício para não só os moradores da Agrovila 18 nesses 45 anos, mas para toda a Serra do Ramalho?
1: Você tá olhando meu semblante, os ouvintes agora não tá vendo. Eu tô fazendo até.
0: Estão te vendo no YouTube. Tá no YouTube.
1: Vou até tirar aqui pra mim. Isso. Ah, então assim, eu tô dando assim até cômico. E aí você lembra lá em, no Parque Vitória, quando eu te falei que tinha que fomentar as coisas que nós tínhamos, os cultivos que nós temos no nosso município. A questão do leite, a questão da banana, a questão da piscicultura, a questão da apicultura. Então, você mesmo, eu fiz esse comentário lá já no Parque Vitória. Então, essa questão da criança aqui de 13 anos, é porque aqui é a bacia leiteira. Mas se você for na região da banana, lá os funcionários também vão estar desde os 13 anos. Juca vem de lá, o Juca trabalhou lá. Ele sabe que a cultura é essa. Se você for na região onde o pai produz mel, o filho vai estar lá trabalhando também. Então nós temos essa essência em Serra do Ramalho de ser uma população trabalhadora, de ser uma classe produtora, não é a classe que quer as coisas prontas. Então o que nós temos que ter é gestão para atender os anseios e ser parceiro dessas pessoas. Aí sim, nós temos hoje, Serra do Ramalho se assemelha muito ao sul do Brasil. Por que que o sul do Brasil é rico? questão do cooperativismo, associação. A maioria dos produtos que nós consumimos hoje embutidos é tudo o quê? De cooperativa. A Seara é um exemplo dela, né? Como diversas outras. Então, poucas pessoas sabem disso. Aqui o que falta é só a gestão tomar a frente com capacitação, treinar, para que motivar as pessoas para vir para esse sistema, Fábio. Porque aí você agrega valor. Nós tiramos nosso leite aqui, produzimos, vendemos para fora para depois comprar manteiga no supermercado, para comprar um leite pasteurizado, para depois comprar um queijo, para comprar um requeijão, o gado nós vendemos, o suíno. Então assim, o mel, a banana. Então o que eu falei para você no Parque Vitória, você começou a ver só uma tendência. E daí você vê o porquê que eu sorri. Porque hoje você, através desses eventos a qual nós estamos dando espaço para que a rádio venha conhecer e transmitir isso para o restante da população, do que é Serra do Ramalho constituída. Porque muitas pessoas acabam se perdendo, quem vive na 9, porque não vencia essa realidade do interior do município, né? Cada uma com sua peculiaridade. Então é por isso que eu falo, nós temos que ter uma gestão voltada não só para o urbanismo, para a infraestrutura. Nós temos que ter uma gestão voltada para fomentar o que nós temos de matéria-prima. Hoje nós temos aqui, hoje, só para você ter ideia, tem um colega aqui em Lapa, entre outras empresas, ele tem a Casmed. Ele tem 200 costureiras aqui em Serra do Ramalho. Você sabia disso? É o que eu te falo. Então nós temos... Por que que tem aqui em Serra do Ramalho? Porque tem mão de obra, porque aqui as pessoas produzem, as pessoas são compromissadas. E você está aqui há muito tempo e vê que a população é uma população simples, não exige muito. E a qual, Fábio, eu te faço uma pergunta aqui. Nós somos criados aqui em Serra do Ramalho, eu estou ao redor de vários homens aqui do campo, e aqui nós somos acostumados a ouvir sempre que Serra do Ramalho é difícil de gerir, pelas comunidades serem distantes. Mas aonde está a diferença? Porque ninguém mora 70 quilômetros da sua área. Cada um mora 3,5 km no máximo da sua área de trabalho. Então aqui foi fomentado para isso. Nos outros municípios a qual você veio, tem comunidades com 30, com 50, com 60 quilômetros da sede. Porém, tem que ser feita uma estrada de 60 quilômetros. Aqui não. Aqui você faz vicinais a cada 7 quilômetros. Então aqui é mais estruturado, aqui é mais organizado. Aqui você não precisa fazer 300 quilômetros de estrada. Aqui você precisa fazer, aqui em média, de uma agrovila para outra, são 3 vicinais, Fábio. Sempre tem a principal. Se você pegar da 10 até a 2, vai dar em média 12 vicinais. 12 vezes 7 vai dar uma média aí de 84. Um eixo ímpar mais 84, 168. Aqui mais 84, 250. Aí você pega lá pra cima mais 100 quilômetros, 350 quilômetros. Não dá pra você fazer tudo de uma vez. Mas você vai falar que uma gestão não pode fazer 70 quilômetros de estrada por ano, Fábio? Não tem condição? Pela realidade do que você sabe, que você noticia a cada 10 dias o que entra no município. Então o que falta é você se organizar para você atender o maior anseio da sua população. É você entender de que é fomentada a economia. Você sabe em média hoje quanto entra em dinheiro só pelo leite que encerra do Ramalho, mensal?
0: Eu não tenho os valores, mas ultrapassa mais de 90 mil litros por dia que sai daqui. Então, se você fizer uma conta aí...
1: Isso aí é só o pessoal que coloca nos tanques, fora os que tiram para eles.
0: Sim.
1: Que fazem queijo e requeijão.
0: Então deve chegar em torno de 100 a 110?
1: Se você colocar dia. Um preço médio de R$ 2,50, dá quanto? Não, eu tô colocando um preço médio, né, Juca? Você libera os 10 milhões mês. Você parou. Você não tinha feito essa conta. Então aqui as pessoas movimentam 10 milhões aonde o município não ampara com estrada. Os caras não estão pedindo defeitoria de vaca, de capim, de silo, nada não. Estão pedindo estrada para tirar o leite que eles produzem, que eles trabalham.
0: Agora vamos lá. Você sabe que a gente debate muito a realidade. Na campanha, nós ouvimos muito dos candidatos e utilizam muito as estradas, né? Todos os candidatos utilizam as estradas como o ponto-chave para buscar o voto, que vamos resolver o problema da estrada vicinal tal. E depois que chega ao poder, né, a coisa é bem diferente, tem sido bem diferente. O município, logicamente, tem uma média hoje mensal, né, de fundos que recebe, geral, em torno de 14 a meses que chega a 15. No fritar dos ovos, depois de todos os descontos, fica em média de 11, 12 milhões mês.
1: Se eu não me engano, fecha em torno de 185 a 190 milhões.
0: Isso, no ano, no ano. Emendas, você acha a possibilidade, né, trabalhando com a realidade, de o gestor conseguir buscar emendas exclusivas, né, para essa quantidade de quilômetros que você citou anualmente, durante 4 anos, dá para atender, né, as agrovilas que hoje sofrem com a falta de estradas pavimentadas?
1: Fábio, isso aí é uma coisa que chega a ser irrisório. Se você colocar as estradas realmente vicinais que são usadas, são as principais, e você está aqui do lado de produtores, você pergunta a eles, o que eu vou falar para você aqui, se eu estou mentindo, se o município desse o maquinário, vocês não dão óleo? Você vê o tanto que o pessoal é de chegar junto, mas o que falta muitas vezes é ação voltada para essa área. Vamos, ninguém está falando que é Deus e que vai fazer mágica, tá entendendo? Agora, você sabe muito bem, vamos lá, um quilômetro hoje, que aqui as estradas já tem cascalho, já tem material, é você fazer as áreas críticas. Você hoje recupera mais ou menos de 50 a 80 mil, você recupera um quilômetro. Você faz um quilômetro de cascalho. Agora, se for só pontos críticos, você faz de 20 a 30 mil, tá entendendo? Então, se você colocar uma média de 25 mil por quilômetro, 7 quilômetros, vai dar quanto?
0: É, no fechar das contas,
1: 120 mil por vicinal, não é isso?
0: Isso.
1: Então, mas se eu falar pra você com uma coisa, você não tem como hoje um município desse, pelo que você entra lá, você não percebe que no mínimo dá pra fazer 300 mil de estrada por mês?
0: Dentro do mês, se buscar, logicamente, você tira uma partezinha do FPM, busca uma emendazinha, tira uma partezinha da emenda, sim.
1: É isso que eu te falo. Então, se você colocar no ano, se você fizer aí 15 quilômetros por mês, no ano você faz 180, que só tem 350, em média. Em 2 anos você faz. Não é fazer cascalhamento em toda a estrada, é você fazer os pontos críticos. É você fazer um patrulhamento e onde tiver as áreas críticas você joga uma caçamba de cascalho. Tô mentindo, né, Juca? Então, assim, as estradas, a maioria, já tem cascalho. Já tem o material. É você fazer correção. Agora eu te pergunto, procura esse pessoal. O que é mais rico e mais barato é você achar o material. Nós somos ricos em material, em matéria-prima, que é o cascalho. O que dificulta muitas vezes é achar o material para ser feito. Serra do Ramalho é rica nisso. Então, assim, mais os problemas de Serra do Ramalho não se acabam na estrada. Vem a saúde, vem a educação, vem a infraestrutura. Você tem que olhar para todos os setores. Mas é você gerenciar e você fazer um controle de gasto para que dê que você fomente todas as áreas. Porque para ser gestor, você tem que ser um cara que sabe administrar e sabe buscar recursos. Não são pessoas que, por exemplo, você senta numa cadeira, não é para contratar e para demitir. Você sabe muito bem que isso é só uma ponta de um iceberg. Aí você tem que ter uma noção do que é a gestão pública, do que é um equilíbrio de 54%, de você saber dos 40% e 60% da educação, é você saber dos 15% da saúde. Então, tudo isso é um planejamento. Então, as pessoas, o grande erro que acontece é as pessoas não têm uma vida pública de saber como é que faz gerenciamento e já se tornam e não procuram corrigir esse conhecimento. Porque se você acompanha esse aeromário quando você está, você não vê um planejamento em nenhum ano sobre isso. Sobre o que é um gerenciamento de números. Aonde se falam em campanha que todo mês iria prestar conta e ninguém nunca prestou conta um mês sequer do que foi feito, né? Então eu não estou aqui para criticar ninguém, eu estou aqui para mostrar o meu trabalho, o que eu quero, pretendo fazer, eu e nosso grupo. Mas eu estou falando de ações que tem que ser feitas no município. E que você é um cara muito crítico e que você sabe, se eu tiver, eu sempre uso esse termo com você. Eu sempre procuro ser muito seguro, porque eu sei, se qualquer um que desliza com você, você vai no pé e pisa no calcanhar. E você, na grande maioria, você sabe do que eu falo, eu sempre falo com coerência, eu não sou um cara soberbo, não sou um cara demagógico. Eu sou um cara muito concreto do que eu falo. E você é sabedor de sempre que nós conversamos em off, em tudo. Então, eu estou, Fábio, desde 18 de janeiro do ano passado, com esse grupo, trabalhando, mostrando, procurando ajudar na saúde, que nós sabemos da limitação, isso é normal. Eu não vou culpar o gestor, porque nós sabemos que a saúde aqui não requer tanto. Mas temos ali em Lapa, né, onde hoje, esse mês, sabe, só pra você ter dado. Quantas cirurgias você acha que, Sérgio Armalho, vão ser feitas até o dia 30 de setembro em Lapa?
0: Eu não tenho esse número, Mário. Então,
1: 69 pessoas.
0: 69.
1: Procedimentos. Quantos exames e consultas levadas para Lapa? 268. Isso é mensal. Ah, eu vou, não estou culpando o gestor. Eu estou falando das ações do nosso grupo político. Por isso que Eures é tão importante no processo, porque a saúde nossa é uma parada mais da Lapa, a questão da maternidade, que tem obstetra, aqui geralmente não tem obstetra, a questão de ortopedista, são essas especialidades que nós temos que avançar. Não vou falar de centro cirúrgico, tá avançado, porque eu não vou ser hipócrita, porque se Deus permitir a gente chegar algum dia no poder, eu vou ser cobrado. E com recursos que tem, que eu sei que entra em Sérgio Armalho, não tem condição de ser feito. Mas tem que fazer parcerias. Então, eu tenho que ser humilde e entender a realidade do meu município e procurar parceiros maiores e fazer pactuações para que a população não sofra tanto na vaga de regulação por conta de uma clavícula, por conta de um fêmur. Porque a Lapa não é obrigada a receber a UPA que as pessoas distorcem. Vou até falar uma coisa importante, Fábio, que você é conhecedor. As pessoas distorcem do que é uma UPA. Elas pensam que a UPA já é o núcleo de saúde do município. Não é. Né? É até importante você ressaltar isso depois, até num programa, alguma coisa. Porque a UPA é o quê? Unidade de pronto atendimento, hoje, da nossa micro-região. Então, ela atende o paciente, concede os primeiros socorros. Se for um estado grave, dependendo do grau, vai para a sala amarela ou, mais gravíssimo, sala vermelha. E daí vai para a regulação. Quando não é uma coisa grave, que tem que ser internado, é notificado o município de origem para que a pessoa fique internado. Mas aí não é o prefeito da Lapa que está negando. É porque o município já recebe o recurso para manter aquele paciente no seu município. Porque estão se usando isso através de política agora, de falar que a Lapa não está internando o pessoal de Serra. Mas a Lapa não é para internar o pessoal de Serra nem de Sítio do Mato. Eures faz isso, muitas vezes, porque ele é um líder regional. Sim. E porque gosta do pessoal da região.
0: E vai aumentar a responsabilidade, logicamente, nós estamos no defesa eleitoral, não podemos citar nome de candidatos, mas o hospital regional, né, eu diria que é um benefício, mas também vai trazer muitas cobranças, né? Principalmente onde ele vai ficar instalado, que é dentro de Bom Jesus da Lapa. Eu sei por quê. Nós temos Feira de Santana, Hospital Geral Clériston Andrade, né, que atende todos aqueles municípios. Nós temos o Hospital Prado Valadares. Você tem Barreiras, que acaba levando daqui. Você vai para Guanambi, né? E você tendo o Hospital Regional, vai ser ótimo. Você está pertinho, né? Está perto de Serra do Ramalho. Mas a demanda vai ser grande, né? Porque você vai ter um hospital regional que não vai encaminhar mais para Barreiras nem para Guanambi. Você vai encaminhar agora para Bom Jesus da Lapa. Vamos aguardar que realmente a construção, efetivação do hospital regional, que vai beneficiar, mas eu diria que as cobranças, lógico, é governo do estado, mas acaba, né, recaindo também dentro do município, né, as cobranças. 45 anos de Agrovila, 18.
1: Posso só ressaltar essa questão do hospital, Fábio?
0: Pode sim.
1: Antes da gente entrar na questão do... É assim, Fábio, hoje, não sei se você é sabedor, nós temos 20 leitos de UTI na Lapa. 10 adultos e 10 neonatal, correto? O hospital regional vai ser a mesma estrutura de UTI. Vão ser 120 leitos. O que vai, na verdade, melhorar para nós vai ser a questão cardiológica e a questão neura. Tá entendendo? Então, hoje a região nossa, o que nós vamos ter que ter ciência, e que aí o governo do estado, uma luta que Eures tenho certeza que vai conseguir com o governador no próximo pleito, é a questão de aumentar o número de vagas de UTI. Porque o grande gargalo nosso hoje não são as cirurgias eletivas comuns, né? O nosso, porque hoje Euris com o Hospital Municipal, ele segura muito isso. E que é isso que eu falo pro pessoal de Serra. Você sabe que a saúde é per capita, a educação é per capita, aí a ação social não é através de programas. Mas o que acontece? Euris consegue administrar um hospital municipal. Você sabe quanto é que se gasta em índice na saúde em Lapa por mês, por ano? De 30% a 33%. E ele gasta mais do que o dobro do o mínimo, que é 15%. Então daí você tira o tanto que Euris é dedicado à saúde e aos carros-chefes. Por quê? Você sabe que a política de Euris é voltada para toda a população, mas o foco é as pessoas mais fragilizadas, as pessoas mais carentes. É através que todos os programas dele você acompanha. Então o hospital vai melhorou agora mais ainda. Então o hospital por si só, Fábio, só vai trazer uma qualidade de vida melhor, porque a cobrança, eu penso que não vai ser tão exigido, porque nós já fazemos esse trabalho lá, você entendeu? Então você sabia que hoje se dá na Lapa, só para fechar, 1000 refeições de graça hoje para a população diariamente?
0: Não.
1: Pois é. Euris têm uma cozinha comunitária, aonde ele fez um cadastro comunitário para aquelas pessoas mais expostas, fragilizadas, recebem 1000 refeições diária. E você pensa, nossa, Mário, mas não sai muito caro? Ó, você precisa, eu te convido a você levar a rádio para fazer uma entrevista, você fazer um vídeo, para você ver a excelência que é a comida. São 2 tipos de proteína diária. E adivinha por quanto sai? Chuta aí um valor.
0: Não tenho ideia.
1: R$5.
0: Cinco reais.
1: Aí eu te falo, 1000 refeições a R$5 por dia, sai quanto diariamente? Nossa,
0: pois é. E
1: 5 mil. Por 30 dias, 150 mil, Fábio.
0: Investido só nisso.
1: Aí você imagina, são 1000 pessoas que deixam de passar fome diariamente, ser pedintes, por conta de R$150 mil que o município investe, Fábio. Então são as ações pontuais. Serra do Armário, eu não vejo que esse é o programa que nós precisamos no momento. Porque aqui nosso problema não é tanto esse. É fomentar, aí potencializar o que nós temos de benefício. Entendeu? Então, para resumir, é isso.
0: Eu quero. A gente vai trazer. Segunda-feira, inclusive, tem uma entrevista, né, com Euris Ribeiro, às 12h40, logo depois do horário eleitoral, né, no estúdio presencial. 45 anos de Agrovila 18. Qual a mensagem você deixa nesse momento, para esse momento de comemoração, lógico, com vitórias e com desafios a serem enfrentados ainda por essa população, e o 12º torneio eleiteiro, Mário?
1: Fábio, primeiramente agora gostaria de parabenizar meu amigo Juca, toda a equipe dele aqui, né, que esse ano até tem uma semana que não tá na campanha conosco, tá aqui dedicado ao torneio eleiteiro, se dedica muito a essa comunidade, a toda a Serra do Ramalho. Agrovila 18, Fábio, você conhecendo como você conhece, a Agrovila 18 foi a maior produtora de leite, né?
0: É a maior do município?
1: Hoje é a 21.
0: 21.
1: Só que a 18 tem muita gente que tira leite pelo mesmo, né, Juca? Então, é muito contraditório muita coisa. Mas é de um povo, se você conhecer a característica, de um povo independente, de um povo aguerrido. Que não quer estar na sua porta pedindo nada. Mas que é um povo muito, muito, muito sofredor e que tem nunca levou sorte com um gestor. Essa estrada mesmo aqui, a última vez que cascalhou foi eu que consegui fazer. Há 6 anos, 4, como que é? 8 anos atrás. 8 anos atrás, em 2018. Daí você tira como é que o povo daqui é desvalorizado. Aqui, esse povo aqui, você tem que vir aqui, não é aqui agora não, você tem que vir aqui no mês de dezembro.
0: Não, eu vou conseguir entrar?
1: Mas eu quero te trazer, tenho que te trazer, para você ver as duas realidades, para quando você chegar no estúdio, você falar com conhecimento de causa o que é um sofrimento de um pai ou uma mãe de família que não quer te pedir nada, só quer ter o direito de tirar o que ele está produzindo e pagar suas contas. Aí você vai entender o que nós estamos falando. De tanta conversa bonita, que todo mundo só questiona, mas nós temos que vir para a realidade, Fábio. Hoje a rádio está fazendo isso. Parabéns vocês por estar vindo ver isso. Que vocês estão saindo do estúdio e vindo a realidade do outro lado, nua e crua. Então, assim, vocês estão vendo a essência do povo. Que ali muitas vezes você conversa através de WhatsApp,
0: sim.
1: É conversa de mensagem, mas você não olha no olho das pessoas. Então, a mensagem que eu deixo pro pessoal da 18 e da região é que continue sendo esse pessoal aguerrido e corajoso que são. E garanto que dias melhores virão, porque sempre depois da tempestade vem a bonança. E nada dura para sempre.
0: Por falar em bonança, você, eu posso dizer que é o rei lá da banana, né? Você tem alguma vaca quente, leiteira também participando do torneio, não?
1: Cada um no seu quadrado.
0: É. Você não foi para essa área?
1: Não.
0: Por quê? Mas nós temos a bacia leiteira forte, nós temos a pecuária de corte que está na segunda colocação, né? Lógico que a banana do Projeto Formoso é segundo maior na América Latina. Então,
1: maior do Brasil.
0: E o maior do Brasil. E aí eu coloco, você nunca quis ir por essa área também?
1: Mas aí, Fábio, na vida a gente não é querer, né? Garanto, se for por você também querer muitas coisas, você quer. Mas aí a questão é você conseguir se dedicar. O leite, aqui os produtores estão aqui ouvindo, você é funcionário da vaca.
0: Eu notei
1: isso aqui.
0: Você não
1: é patrão da vaca, não, você é o funcionário. Você pode ver.
0: Eu vi da história do seu Irian, teve ontem conosco aqui. Isso.
1: Aí eu te falo, tem o Juca aqui, muitas vezes sai comigo pra caminhada, volta 1 hora da manhã, 3 horas tem que estar em pé.
0: Conheci ontem, fui lá conhecer, né?
1: Então, essa é a realidade. Então, assim, pra você se dedicar a isso, você tem que ter todo um conhecimento, você tem que ter a dedicação diária. Então, você tem que se dedicar. A questão da banana já é uma coisa que você consegue, de fora, você gerenciar melhor. Tá entendendo? Por sinal, estão precisando urgentemente, eles agora nos deu uma grande força agora, concedeu 2 milhões ao perímetro, para que use intervenções aos produtores para não nos dar uma fortalecida na questão do preço, né? Que vem a questão da economia, né, Fábio? É a lei da oferta e da procura, que isso aí é normal. Mas é o que eu falo, nós temos que estar sempre de mãos dadas e nos ajudarmos, porque se a gente estiver só dividindo, é mais difícil. Mas se nós somarmos as forças, todo mundo chega mais longe junto. Então, eu sou de pessoa que sou de abraçar as causas, sou de ir atrás, de correr. Eu falei para Almiro, naquela comunidade da 4, que ela merecia ter algo como nós conseguimos lá.
0: São quantos quilômetros ali?
1: Lá são quase 1.600 metros.
0: 1.600 metros.
1: Né? 1.600 metros.
0: 1 quilômetro retos. E 600.
1: É, 1 quilômetro e 600 isso. Reto, né? Uhum. Metros quadrados, até as pessoas confundiram. Eu coloquei 900, 9 metros quadrados, quando você soma a largura pro comprimento, né? Porque medida é isso, né? Então, assim, mas se você observar, Fábio, eu vou te falar uma coisa aqui que eu acho também que você não sabe. Nosso grupo político, aí quando eu falo nosso grupo político é quem? É eu, Juca, meu irmão, Euris. Nós temos pavimentação na Agrovila 10, pavimentação na Agrovila 6, pavimentação na Agrovila 4, pavimentação na Agrovila 2, pavimentação na Agrovila 1. Aí Euris também fez a entrada da 1, fez a entrada da 3 e a entrada da 5.
0: Juca, na época do eixo ímpar, me recordo. Isso.
1: Só que lá nós temos pavimentação, como o irmão colocou. Na 1, na 3, não, na 1, na 2, na 6 e na 10. E Juca aqui na 18. E Clóvis também colocou na 20, só que lá teve um erro de gerenciamento. O gestor achou por melhor tirar tudo, jogar fora e colocar o asfalto com o resto que tinha da emenda, né? Que não foi emenda nova, foi o restante que tinha da emenda. Então, assim, nossas ações, se você for olhar como oposição, acaba que você nunca me viu querer procurar denigrir ou procurar picuinha ou querer desconstruir ninguém.
0: Você é estrategista.
1: Não, eu sou.
0: Eu sempre coloco isso.
1: Não, Fábio, você me conhece, você sabe, hoje você me conhece mais um pouco pelo dia que...
0: Sim.
1: Você sabe que eu sou um cara dedicado às ações, a querer melhorar a vida das pessoas.
0: Mas isso é estratégia, Mário.
1: Mas a estratégia é um...
0: E isso não é negativo. Chamar você de estratégista não é negativo.
1: Não é isso que eu quero dizer. A estratégia acaba sendo um benefício pelo a índole que eu tenho.
0: Eu monto estratégia para colocar a rádio em primeiro lugar. Sempre.
1: Mas é porque você faz em casa pensado, eu faço um acaso. Eu sou mais besta do que você.
0: Tá bom. Vamos lá. Vamos jogar aqui xadrez? Vamos. Mas só para descontrair, na verdade. Então, nesse caso, hoje, o segundo grupo. Nós temos quantos grupos políticos, aproximadamente? Uns 3?
1: Fábio, não tem como a gente falar isso,
0: definir,
1: né?
0: Definir, não?
1: Não, porque assim, eu acho que é muito prematuro, porque...
0: Não, grupos políticos? Não.
1: Você acha
0: que é prematuro, não? Eu acredito que pode alinhar, né? O terceiro, que na verdade saiu do grupo de vocês, né? do grupo de vocês. Era um grupo, logicamente, naquele momento um pensa seguir sozinho, aí lá na frente pode ser que acaba se acertando e diz, não, vamos juntar aqui, né, para fortalecer o grupo e ganhar as eleições. Isso é natural. Você tem hoje o grupo, né, de Eurys Ribeiro, tem o grupo do prefeito, o grupo de Eurys Ribeiro, do qual o Juca faz parte, que foi o segundo mais votado. Aí você tem Ítalo Rodrigo, que também faz parte do grupo de vocês, né? Não sei como é que está o andamento nisso, mas é do grupo de vocês, ou foi do grupo de vocês, né? Então eu diria que tem dois grupos e tem alguém tentando montar um grupo, que é um chamado de terceira via, né? Que aí, logicamente, só o tempo dirá se vai ter força para montar um grupo, na verdade, né? Mas eu diria que hoje, dois grupos, pronto. Eu vou colocar aí dentro do grupo de vocês, né? Então tem dois grupos dentro do município, ou eu estou errado?
2: Não, acho que a maneira mais correta é como você colocou.
0: Tem três grupos.
2: Tem dois grupos e um terceiro querendo montar um grupo.
0: Montando
2: um
0: grupo.
2: Momento, né? Uhum. Porque assim, é todo direito, eu acho assim, Ítalo é um cara que a gente se conhece como Lica. Lica, assim, foi meu vizinho que eu morei junto durante 20 anos. Aí, por coincidência, a mãe dele fez uma casa lá, minha mãe acabou em morrer, então são vizinhas até hoje. Então, assim, conheço o Lica, toda Zema, Regina, tudo. Então, assim, eu conheço todos eles. E a questão, Ítalo é diferente, a gente se conhece também, a qual nós somos apoiador dele, a qual você é sabedor também, que a qual no final da gestão dele nós não concordávamos o que estava acontecendo. Assim, se Lica hoje é prefeito, eu acho que, viu, Lica, se estiver ouvindo aí, você tem que me dar uma ajudinha, porque...
0: Não, Lica não ouve rádio, ele já disse que não ouve rádio.
2: Então algum amigo dele que estiver escutando, e é bom falar pra ele, porque foi a divisão. Quando nós vimos que Ítalo naquele momento não era o projeto nosso mais, quando nós rompemos e lançamos o candidato que eu lancei meu irmão, foi na divisão do grupo que deu caminho à eleição de Lica, porque até se você somar os votos do meu irmão com o de Ítalo, dá mais voto que o que Lica teve. Então, assim, desde ali eu já mostro meu irmão para a Serra do Ramalho que a gente não é por conveniência, nós somos por projeto. E desde ali, e é o que eu tô falando para você, se somar o período de Lica gestor com nós de oposição e ver nossas ações de infraestrutura na questão de pavimentação, ou estamos mais ou igual, um pouco atrás só. Então mostra que a gente não fica, e você nunca pegou aqui uma aresta, uma vírgula minha ou do meu irmão, da gente falando mal de A ou de B. Nós procuramos fazer o nosso, mostrar para a população que nós queremos fazer mais e não desistimos de querer ajudar. Então, esse é o propósito que eu acho de oposição. Não é estar denigrindo nem falar mal de ninguém. Respeito qualquer um que faça da sua maneira. Agora, eu, Mário, quero trazer propostas, quero trazer benefícios para a minha Serra do Ramalho.
0: Já tem definido dentro do grupo, ou vai aguardar as eleições estadual, federal, para definir quem faz parte da chapa como pré-candidato, ninguém é candidato, pré-candidato a prefeito, pré-candidato a vice, ou vai deixar isso para o momento final dessa decisão?
2: Ô Fábio, nosso grupo procurou fazer uma maneira de que não... você aprende com os erros. Então, nós procuramos fazer de maneira com qual a gente não cometesse os mesmos erros da eleição passada. Aí, a qual que eu vou te falar aqui, as pessoas podem até questionar Juca. E aí eu vou até voltar 6 anos atrás para as pessoas entenderem o contexto atual. Meu irmão foi candidato a prefeito há 6 anos atrás, teve quase 4 mil votos. Meu irmão estava fazendo, como você sabe, continuando o projeto dele. Uhum. Juca, naquele momento, nos procurou e de prontidão falou que ele queria enfrentar, e meu irmão abriu para apoiar ele. Naquela condição, quem tinha mais direito de ser candidato? Teoricamente, meu irmão já tinha sido votado. Então, assim, uma vez Ítalo não sendo candidato, era o segundo grupo de Serra do Ramalho. E meu irmão não teve orgulho nenhum, não teve vaidade nenhuma, de prontidão. Esteve junto com o Juca, abraçou, pegou na mão de Juca e falou: Juca, tô com você, porque daí ele reteve. Então, quando o Juca saiu desse cenário agora, que eu procurei mostrando os cenários possíveis pro futuro, Juca falou: Mário, eu só não te dou a resposta agora se eu tô com você ou não, por causa de uma pessoa. Eu achei que era um pai, alguém assim. Aí eu falei: não, Juca, mas eu posso perguntar quem é? Ele falou: pode. Seu irmão. Foi meu irmão? Que eu tinha esquecido o detalhe, né? Foi assim, porque seu irmão abriu pra me apoiar. Então, pra mim te apoiar, depende do seu irmão me dar o ok, porque eu sou um cara grato e homem. Então, pra ficar bem claro pra quem tá ouvindo pra Serra do Ramalho, esse é o motivo a qual o Juca tá me apoiando. E a qual hoje, e aqui se você autorizar, quero passar o microfone, até ele mesmo falar com as palavras dele, que hoje a chapa é eu e Juca, né? Mas que Juca, de prontidão, pela maturidade e querer ver Serra do Ramalho melhor, não tem vaidade nem apegado a cargo. Vão ser palavras que ele vai falar para ele complementar aqui agora, para ele dar o boa noite.
0: Quem fica na cabeça da chapa? Por gentileza.
3: Boa noite a todos, mais uma vez. Aqui eu agradeço sempre a Deus, agradeço aqui ao amigo.
0: Vou te dar 15 segundos porque o pessoal está cobrando aqui o resultado que já está aqui.
3: Agradecer aqui a presença de Mário, que tem dado total apoio para que esse evento esteja sendo realizado, Fábio. E assim, eu sempre nos bastidores eu converso com o Fábio, Mário. Eu já passei essas situações para ele, né, como também para a população que sempre me conhece, sabe que eu não tenho vaidade nenhuma, me conhece. Eu não trabalho em prol de benefícios próprios, sim pelo coletivo. Está aqui o esforço que a gente está fazendo para estar mantendo essa tradição de pé e lutando para que venha melhorias em todas as áreas para a Agrovila 18, para toda a Serra do Ramalho. Portanto, Fábio, como o Mário falou aqui, abri a mão aqui de estar sendo candidato justamente por esses motivos, onde o Dr. Tony, pré-candidato, onde o Dr. Tony em 2020 teve uma boa votação e em 2024 abraçou a causa. Da mesma forma, no conjunto aqui, como ele falou, Dr. Tony, mais uma vez falando, Juca, eu acho que é o melhor para a gente estar seguindo aqui. O Mário tem uma condição ali em Bom Jesus da Lapa que está dando total suporte aqui nesse projeto. E é bom para todos, não é nem para mim, nem para você, é para toda a população serramalhense. Também a gente conhece a qualidade e a capacidade. Mário, que foi professor, diretor de esportes, um grande empresário aqui, um grande administrador, que tem conhecimento na política, que sabe entrar em todos os órgãos competentes aqui do Brasil. É um cara bem conceituado, né? E eu tenho certeza que juntos, né, com o grupo e com a população, tem tudo para fazer um belíssimo trabalho. Aquele trabalho que Serra do Ramalho ainda precisa ter, que nunca foi visto por nenhuma administração. Então, tamo junto, Mário. Eu agradeço por você defender meu nome na chapa como vice. Também já deixei aberto essa vaga, onde eu não tenho vaidade nenhuma, para que se vir alguém que tenha um nome melhor e que possa somar mais no grupo, para que venha uma vitória com mais tranquilidade, eu abro mão, vou para a coordenação e vamos fazer parte da administração e colocar a Serra do Ramalho no caminho do desenvolvimento.
0: Obrigado. Pronto, deixando bem claro que são todos nomes de pré-candidatos.
2: Com certeza.
0: Ninguém é candidato, até porque não começou o páreo eleitoral ainda. Mário, muito obrigado. E daqui a pouco tem o concurso de rainha, né, do 12º torneio eleiteiro. E agora já vou trazer os resultados aqui, porque já tem gente na frente aqui. Mário, muito obrigado, hein?
2: Fábio, muito obrigado, tá corrido. Minha Serra do Ramalho, muito obrigado a todos. Um ótimo final de semana. E que Deus possa nos proteger. Um forte abraço, Fábio.
0: Forte abraço. Esse aí é Mário Filardi. Deixa eu só trazer aqui a mensagem que veio aqui do Kleber Lucas. Parabéns aos organizadores Juca Machado, Eto, Gilson Polac. Parabéns, Eto. Exemplo de pecuária para a geração mais nova da nossa comunidade. Meire Pereira, orgulho da minha Agrovila. Parabéns pelo seu aniversário. E Dales colocou, essa edição já fica na história, com destaque que vem através da cobertura da Sucesso. Muito obrigado. Políticas públicas para o melhor melhoramento genético dos animais, estradas minimamente trafegáveis, são exemplos que infelizmente hoje estamos privados dessas políticas públicas, o ouvinte colocou aqui. Professor Newton está conosco aqui, gentilmente, dando todo o suporte. Eu já tenho agora, eu fiz um levantamento, já foram em 4 parciais, Juca, Mário e os ouvintes, sabe quanto? Quantos quilos? Mil novecentos e oitenta e dois quilos trezentos e trinta em 4 ordenhas, no total geral, 1982 quilos 330 em 4 ordenhas. Ainda tem a mais ordem. Professor Nilton, boa noite, satisfação ter o senhor conosco mais uma vez.
4: Ô, Fábio, boa noite, ouvintes aí da Sucesso. É um prazer estar falando com vocês aqui. Aquele abraço aí, galera.
0: Vamos começar. Eu vou fazendo, eu trago um senhor outro pra gente, porque são 25, né? São 25, na verdade. 25 participando. Isso. Nós vamos começar aqui a 25ª colocação. Ficou, coloca a cadeira aqui para o professor, por gentileza, né? Isso, coloca a cadeira aí para o professor Eunilto, que está conosco aqui, ao vivo, com transmissão para sucesso. Você que está acompanhando pelo YouTube, cobrou, vamos lá. O proprietário, a Vaca Amorosa, né? Natiele é a proprietária, né? Na quarta parcial, deu 9,690 kg. Ela está na 25ª colocação com 36,25 kg. 36,25 kg, a quinta, 25ª, a Vaca Amorosa.
4: Isso, aí nós temos o proprietário Alessandro, com a vaca Codorna, com a parcial 28,710, mais outra, a quarta parcial 10,295, atingindo o total de 39,5 kg na 24ª colocação.
0: 23ª colocação, proprietária Márcio, vaca Estrelinha, né, nas três primeiras parciais deu 31,565, a quarta parcial 11,895, total de 43,460 kg, ocupando, portanto, a 23ª colocação.
4: Aí na sequência nós temos aí na Horte Decrescente o proprietário Bruno, com a vaca por nome de Cachoeira, com uma das parciais 39,655 kg, e na quarta parcial 11,730 kg, o total geral de 51,385 kg, ocupando o 22º lugar.
0: 21º lugar, o proprietário Geisa, com a vaca Talita. Nas três primeiras parciais, fechou 42,615 kg. Na parcial de hoje, a quarta parcial, 15,700.

0: Ideal de hoje,
1: 15.795,
0: atingindo o total um montante de 61,670 kg, ocupando o 20º lugar. Pronto, Fábio.
1: 19ª colocação, polaco é o proprietário com a vaca divisada. As três primeiras parciais, 49.925, a quarta parcial, 14.850, totalizando 64.775, ocupando a 19ª colocação.
0: Na sequência vem aí o proprietário, ou seja, o pecuarista Adriano, com a vaca Rainha. Nas três primeiras parciais atingiu um montante de 52.900 kg e na quarta parcial atingiu a quantia de 19.595 kg. O total geral, 72.495 kg, ocupando o 16º lugar.
1: Vamos agora, para a 17ª colocação, Adailson. Adailson com a vaca Beija-Flor, as três primeiras parciais, totalizou aí 53.385 kg, a parcial de hoje, 18.530 kg, no total geral de 71.915 kg, portanto a 17ª colocação.
0: Na sequência vem o 16º lugar, o proprietário Edo, um dos organizadores aqui do torneio, com a vaca Paula. Nas três primeiras parciais ela atingiu 53.520 kg e na última de hoje 17.360 kg, com um total de 70.880 kg, atingindo o 10º.
1: Bom, vamos seguir por aqui, Nós temos aí, aqui foi o Eto, não é isso? Vamos agora Ioronã, A vaca Burezinha, as três primeiras parciais da Burezinha deu 55.260, na parcial de hoje 20.440, totalizando 75.700 kg, portanto essa é a vaca Burezinha. Vamos para outro posicionamento, Agora 15ª colocação.
0: O nosso proprietário Jackson, com a vaca Amanda, com as três, o total das três parciais, 55.265 kg. Na última parcial de hoje, 17.705 kg, atingindo um montante de 72.970 kg, na 15ª posição.
1: Aí agora Luara, o proprietário Luara, proprietária Luara, vaca 3 segundos. As três primeiras parciais da 3 segundos deu 56.815 kg. Na quarta parcial de hoje, 17.165 kg, totalizando 73.980 kg.
0: Na sequência vem o proprietário Eliton com a vaca Rubinha. Nas três primeiras parciais ela atingiu 59.235 kg e na parcial de hoje, na quarta, ela foi para 20.215 kg, atingindo o total de 79.450, ou melhor, 11ª colocação.
1: Nego Pablo, o proprietário, a vaca Alvorada, as três primeiras parciais 59.290, a quarta parcial de hoje 19.605, no total geral de 78.895 kg, professor.
0: Ok, aí nós temos o nosso próximo proprietário, o Vitor, com a vaca Preguiça, ou seja, Vitor Preguiça. Nas três primeiras parciais ele ocupou 62.665 kg. Na última parcial de hoje, 22.830 kg, atingindo um montante de 85.495 kg, na 10ª colocação.
1: Os ouvintes que aí, mas Fábio, os ouvintes que estão acompanhando, às vezes pode ter uma mudança de posição ali, porque na verdade quando bate o total geral, aí muda o posicionamento. Muda o posicionamento. Nós estamos aonde agora?
2: Agora a nona.
1: A nona, Raimundo? né? Isso. Que tá na sétima colocação. É, o proprietário é Raimundo, a vaca é Yasmin.

0: Nas três primeiras parciais, a Yasmin deu 64,555 kg. Na quarta parcial, a Yasmin 21,620 kg. No total geral, 86,175 kg, tá na nona colocação.
1: Na sequência temos o produtor Luiz Carlos com a vaca Dinamite. Nas três primeiras parciais, ela atingiu o total de 66,475 kg. E na parcial de hoje, na última, 25,710, totalizando 92,185 kg, ocupando a sétima colocação.
0: Na verdade, ocupa a sétima mesmo. Sétima colocação. É porque a classificação aqui vai pelo número geral. Vamos lá, Robinho. Robinho é o proprietário com a vaca rainha. As três primeiras parciais, 66,640 kg. A quarta parcial, 22,990 kg. Deu total geral de 89,630 kg. Ele fica na oitava colocação.
1: Já o produtor Jailton com a vaca Progresso, nas três parciais primeiras, ela atingiu 73,420 kg. E na quarta parcial, ela atingiu 23,030 kg, ou seja, totalizando 96,450 kg na sexta colocação, Fábio.
0: Vamos para a quinta colocação. Aqui agora é que começa, né?
1: Começa.
0: Vamos
1: a
0: lá.
1: A hora da onça beber.
0: É isso. Juan é o proprietário com a vaca Candelária. Nas três primeiras parciais, a Candelária deu 77,250 kg. Na quarta parcial de hoje, 25,030 kg. No total, de 102,280 kg. Está na quinta colocação.
1: E vem aí a quarta colocada, nosso amigo Fábio.
0: Não, aí nós vamos... Não, mas é pela quantidade...
1: Isso.
0: No caso aí, a terceira colocação...
1: Isso.
0: Vai ficar o Fábio.
1: O Fábio na terceira colocação com a vaca Advogada. Nas três primeiras parciais, 78,605. Hoje, na quarta parcial, 31,190. Atingindo um montante de 109,795 kg. Na terceira
0: colocação. Terceira colocação. Daqui a pouco a gente vai trazer a classificação. Vamos deixar essa classificação até para o final. Vamos agora, Civaldo, a vaca fazendeira, das três primeiras parciais, 80,905. A quarta parcial, 25,880 kg. No total, de 106,785 kg. Então, foi menor, então ele ficou na quarta colocação. Vamos para a segunda.
1: O proprietário Genivaldo, com a vaca Surpresa. Nas três primeiras parciais, ela atingiu 98,335 kg. E na quarta parcial, 30,950 kg, atingindo um total de 129,285 kg.
0: Segunda colocada.
1: Segunda colocação.
0: E primeiro ficou o proprietário Edilson, com a vaca Lorena. As três primeiras parciais, 104,295 kg. Na parcial de hoje, da quarta parcial, agora à noite, 28,990 kg. No total geral de 133,285 kg, ocupando a primeira colocação. Então nós temos, em primeiro, Edilson com a vaca Lorena. Em segundo, Genivaldo com a vaca Surpresa. A diferença do segundo para o primeiro é de 4 quilos, né? 4 quilos a diferença do segundo para o primeiro. E aí nós temos em terceiro Fábio com a vaca Advogada, 109,795 kg, né? No total geral, a diferença do terceiro para o primeiro é de 23,490 kg. Esses estão os três primeiros colocados.
1: Viu, Fábio? Sim. E para completar seu raciocínio, eu acredito que não tem nada ainda definido.
0: Não?
1: Nas primeiras colocações, eu acho que não. Tô achando que
0: a diferença de 4 quilos do segundo para o primeiro.
1: Ela superou também, que era mais ou menos uma diferença dessa.
0: Uma diferença dessa.
1: É isso.
0: Então, Edilson e Genivaldo estão na disputa. Fábio tá fora da disputa? Pra amanhã, a diferença tá de 23,490 kg.
1: Eu acredito que vai ser uma disputa acirrada aí. Vai
0: entre os três?
1: Mas eu acho que o terceiro aí, eu acredito que não tem, na minha visão, eu acho que não... Não alcança lá o primeiro lugar.
0: Então,
1: eu acredito no segundo aí que pode superar. Como ela foi superada, que pode acontecer também, né?
0: Porque se fizermos uma análise aqui, professor, me corrija, eu não tenho a parcial, mas, por exemplo, a parcial da vaca Lorena, ela foi melhor pela manhã.
1: Isso.
0: Foi melhor pela manhã. Nós anunciamos na rádio, né? E aí acabou virando.
1: E foi como, né? Uma diferença bem...
0: Na primeira ordenha?
1: Na segunda.
0: Segundo lugar. Na segunda ordem ela já virou. Né? Já caiu um pouco a produção. Né?
1: É, mas só que também ontem, quando ela virou de manhã também, ela não foi nessas coisas. E à noite ela deu uma cacetada.
0: Agora, imagine eu comentando torneio leiteiro, professor. Aí não dá, né? A gente comenta política, economia, né? Torneio leiteiro eu vou deixar pra eles que entendem. Né? Então a disputa agora é Dilson e Genivaldo, né? É Dilson e Genivaldo pra a quinta ordenha, amanhã, 6 da manhã. E aí, Fábio tá na disputa também, mas não pelo primeiro lugar.
1: Não é impossível, né?
0: Não. Você é o Fábio?
1: É o Fábio.
0: É ele que é o Fábio?
1: Não, esse é o do
0: meio. É isso aí. Então, 23,490 kg. Dá 21, né? Então, parabéns, inclusive, o torneio leiteiro lá dá 21. Então, a diferença aí é de 23,490. O senhor disse que ele continua no páreo.
1: Não é impossível, né? Mas...
2: É difícil aí.
0: É um pouco... É muitos quilos.
1: É
0: muitos quilos. Mas a disputa.
1: Aí, tá, fácil,
0: mas nada é impossível, né? Vamos ver até amanhã. É muita diferença. Né? Muita diferença. Professor.
1: Já o Genivaldo aí com o Edilson lá vai ser.
0: Vai ser a disputa. O quarto é Sivaldo, da fazendeira, né? É, que teve aí no total geral o quarto colocado com 106.785. E o quinto colocado é Juan com a Candelária com 102.280. Esses são os cinco, né, primeiro colocado, portanto. Mas tem premiação até a nona colocação, né? Até a décima colocação. E os demais têm prêmio de participação. Prêmio de participação, né? A R$400. Então os demais da 11ª colocação até a 24ª ainda tem R$400 cada um. Então todo mundo sai com a graninha no bolso. Ainda tem, né? Ainda tem sorteio? Sorteio de?
1: Da ração, né, Júlio?
0: Tem sorteio de silos, é ração?
2: Da milho e soja.
0: Da milho, e soja. Professor, muito obrigado.
1: Obrigado, e na oportunidade eu quero agradecer nosso... Como é que se diz? A nossa referência em política é o nosso amigo Juca. E, como é que se diz? É um momento ímpar na Agrovila 18. Tem uma, como é que se diz? Uma rádio aqui nos prestigiando o nosso evento. Eu que agradeço a todos vocês pela...
2: E o mês do aniversário também.
0: E o aniversário, 45 anos, né? Ontem, 45. 23 de?
2: 23 de setembro.
0: De setembro, né? 23 de setembro, portanto. Professor, satisfação, viu?
1: Foi
0: muito
1: um
0: obrigado.
1: Prazer, e agradeço a todos. Obrigado.
0: Tchau. Um abraço. Então tá aí, portanto, para você que está acompanhando aí pela Rádio Sucesso, tá aí os resultados, portanto, dessa quarta ordenha. E amanhã a gente finaliza, né, a quinta ordenha. A gente vai levar os resultados para os ouvintes da Sucesso FM. Eu volto para o estúdio, porque daqui a pouco tem cobertura. Nós teremos a cobertura das candidatas à rainha do 12º torneio leiteiro e você vai acompanhar aqui pela Sucesso FM, porque você já sabe, tá na Sucesso, tá na boa. 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
1: 8:23.
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0: E aqui tá o seu Jax, ele que é aqui da Agrovilha 18 também, tá com a vaca aqui na disputa do torneio leiteiro, e vai falar conosco como que é, né, tá disputando o torneio aqui dentro da sua agrovila e como é que tá a produção da vaca do senhor, seu Jax. Boa noite.
1: Boa noite. É, participar do torneio é muito bom, né? É uma tradição que a gente vem muitos anos já e nós pretendemos sem prolongar ela mais, né?
0: A gente está aqui no 12º torneio leiteiro da Agrovilha 18. Já tem quantos torneios que o senhor já participou, o senhor lembra mais ou menos?
1: Tem seis torneios já que eu participei.
0: É. O senhor já conseguiu ser campeão de algum ou já chegou perto ali, como é que é?
1: Já bem perto, mas campeão ainda não, mas quem sabe na frente.
0: Está trabalhando na genética.
1: Isso, certeza.
0: É. Eu conversei com a moça ali, a Tamires, agora, e ela, a gente viu uma moça jovem, e o que a gente pôde observar? Porque aqui para o lado da 18, Agrovilha 6, as mulheres elas se interessam bastante pela pecuária leiteira, né? É incentivo dos pais já com as filhas desde criança, ou porque elas entenderam também que é algo que dá produtividade e que elas conseguem fazer?
1: Eu acho que é por causa também dos pais, né? Gostar muito aqui. A minha, aqui da minha, tá ali, ó. Ali vai para a roça mais eu, tirar leite.
0: Então daqui um tempo também, lá pro ano que vem, ela vai estar aqui competindo com a vaca dela também.
1: Com certeza, vou botar o ano que vem e ela vai estar com a dela também.
0: Tá certo, seu Jackson, muito obrigado.
1: De nada.
0: Certo. E aqui José Marareda, diretamente aqui do 12º torneio leiteiro da Agrovilha 18, para Sucesso FM e para você aí que nos acompanha através das redes sociais.

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0: E aqui ao meu lado está a senhora Mara, está também a Júlia, eles que são de Carinhanha, né? Vem prestigiar aqui o torneio leiteiro da Grovilha 18. É, senhora Mara, a primeira vez que a senhora vem em um torneio, a senhora veio observar ou já tem bastante tempo que a senhora vai em outros torneios também? Boa noite.
1: É a segunda vez. A primeira vez eu fui na Grovilha 21, mês passado.
0: Gostou e veio aqui para 18?
1: Uhum.
0: Ah, certo. E vou falar aqui com a Júlia também. Ô, Júlia, boa noite. Você tá gostando do que você tá vendo, esse tanto de animais aí, esse tanto de produção de leite?
2: Sim.
0: É, quando você crescer um pouquinho mais, você já vai querer ter umas vacas lá na fazenda para tirar leite também?
2: Sim.
0: É, ou já tem?
2: Já tem, já.
0: Tem? Já tá tirando leite também?
2: Não.
0: Não, mas o seu pai e a sua mãe já tá tratando suas vacas para depois participar, né? Aí, qual a sua idade mesmo?
2: 7.
0: 7 anos. Quando você tiver, vamos dizer, com 20 anos, você quer ter quantas vacas leiteiras, mais ou menos, pra você ganhar muito dinheiro, pra você tirar muito leite e ter um monte de vaca dessas aqui?
2: Umas 10.
0: Dá pra chegar lá e ter umas 10, né? A mãe vai comprar bastante?
2: Não sei.
0: Tá certo, Júlia. Muito obrigado, né? E aqui, José Marareda.

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